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1: 98.
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3: A paz, minha irmã.
4: A paz.
3: Qual o nome da senhora?
4: É Ruth.
3: Onde é que a senhora mora, irmã Ruth?
4: É, Parque da Laranjeira.
3: A senhora tinha 3 miomas?
4: 3 miomas.
3: E no domingo passado a senhora tocou no manto?
4: É, eu toquei no manto, aí a minha barriga, eu senti uma dor muito forte na barriga.
3: Quando a senhora tocou?
4: É. Aí quando eu cheguei em casa, mas sangrou bastante.
3: Eita Deus! E aí, o que que aconteceu com os miomas?
4: Sumiu.
3: Desapareceu?
4: Desapareceu.
3: Depois que a senhora tocou no manto no domingo, aqui os miomas desapareceram.
4: Desapareceu.
3: Era quantos miomas?
4: 3.
3: 3 miomas.
4: É.
3: Desapareceu tudo?
4: Desapareceu.
3: Deus lhe curou?
4: Curou.
3: Eita Jesus. E agora o segundo milagre? O segundo milagre?
4: O segundo é que eu tinha muita ansiedade.
3: A senhora era ansiosa?
4: É, eu comia bastante.
3: Aham.
4: Uhum. E daí Deus tirou também aquela ansiedade.
3: Depois de domingo pra cá, Deus tirou a ansiedade.
4: Tirou. E eu caminhava também, as minhas pernas inchavam, sentia muita dor. E agora eu não sinto mais nada.
3: Mas rapaz, Deus limpou a mulher toda. Curou, minha filha.
4: Curou.
3: Deu quantos milagrão? Quantos milagrão Jeová te deu?
4: É, foi 5. Só de tocar no manto.
5: Ô bispo, de domingo pra cá, viu? Uma semana.
3: Quanto tempo a senhora tem?
4: Aqui?
3: Hã?
4: Domingo passado foi o primeiro dia.
3: A sua vida, filhinha, com licença da palavra, tava uma desgraça.
4: Tava.
3: Mas Deus te amou.
4: Amém.
3: Tá feliz, filha?
4: Tô.
3: Valeu a pena chegar até aqui?
4: Valeu a pena.
3: Aplauda o nome do Senhor Jesus, que Ele é fiel.
6: Eu fui receber meu pagamento primeiro. Eu recebi num dia e no outro. Recebi o pagamento meu, aí tirei o dízimo, guardei. No outro dia eu fui receber de novo. Aí tirei o dízimo na porta do banco, guardei, passei na farmácia. Pelo segundo mês eu chego na farmácia, não tem nada para pagar.
3: E tinha conta?
6: Tinha conta.
3: Quanto de conta?
6: Tinha 300 e poucos. Os 2 meses, 300 e pouco cada mês. Mas cheguei lá, não tinha nada mais. Deus tinha pagado minha conta.
3: Tá vendo aí, ó? Aleluia!
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1: 11.

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1: Quanta bênção, minha filha.
2: Olha, bispa, eu sou um milagre. O normal da diabetes é 110. Olha hoje quando eu saí de casa.
1: 528?
2: 528. Aí eu tava sentindo os 11, depois da oração acabou. E meu filho falou pra mim: mãe, a senhora tá louca, a senhora não pode dirigir, a senhora não pode ir pra igreja. Eu falei: mas eu vou na casa do meu Senhor e ele vai ser o meu instrutor, que eu vou chegar lá sã e salvo. De vez em quando o carro dava uma, porque dava uns apagão, mas ele me trouxe. E por honra e glória do Senhor Jesus, eu sou um milagre aqui, porque eu já fiquei domingo, fiquei segunda e fiquei terça no UPA. E o médico falou pra mim assim: olha, dona Rosângela, a senhora pode morrer a qualquer momento. E pra honra e glória de Jesus, avisa lá que eu estou de pé.
1: Está bem agora, filho?
2: Agora eu estou bem.
1: Aplauda Jesus, igreja, pela vida da nossa guerreira. Eita, glória.
3: Eu tinha feito um propósito de R$300 aqui na frente.
4: Ah.
3: Eu falei: ai, meu Deus. Ainda tocou em mim e falou: vai lá, você não tem fé? Pode ir. Pode ir. E eu fui. Daí, em três dias, eu tava com uma causa na justiça, né? Que me fizeram empréstimo no meu nome, no banco, de R$1.000.
4: Ah, fizeram no seu nome com R$1.000?
3: De R$1.000, sem meu consentimento, sem roubaram minha senha, meu cartão, e fizeram. Aí eu entrei na justiça, né?
4: Ah.
3: A advogada falou que o banco tinha recusado, que como meu cartão era especial, qualquer um podia fazer esse empréstimo e com a minha senha, com meus dados, qualquer um podia fazer esse empréstimo.
4: Ah.
3: E aí recusou, né? Não devolveu o meu dinheiro. Aí ela pegou e entrou de novo. E nem me falou nada que tinha entrado de novo.
4: Ah.
3: Aí o banco devolveu R$4.500.
4: Tá,
3: que o banco me devolveu.
4: E aí, meu Deus, abriu a porta?
3: Abriu a porta. Eu já tinha dado essa causa por perdida. E ela me ligou pra me buscar o dinheiro. Nem foi pra ir à audiência. Pode vir buscar, que você já ganhou. Né?
4: Pegou os R$4.500.
3: R$4.500. Ela ficou com dois.
4: Através do propósito.
3: Através do propósito, R$300 que eu peguei aqui na frente.
4: Tá vendo? R$4.500. Dá pra dar um glória a Deus aí?
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5: 9:44.

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1: Aconteceu esse câncer, aí foi fazendo os exames, aquele tumor, aí o médico me falou de boca cheia, é câncer. Marcou novamente, mais o beirando um mês, voltei lá, ele pegou e falou, ó, é câncer. Tá bom. Ali eu saí dali, bispo, saí aborrecido.
0: Resposta imediata.
1: Depois, poucos dias, aí marcou novamente, eu fui para um outro hospital, novamente, ele chegou lá, conferiu, falou, não, mas não tem mais nada.
2: Sumiu!
1: Sumiu através da oração do meio-dia. Quem tem que ouvir a rádio no meio-dia, assista, que às vezes a distância, mas Deus não olha a distância, porque ele estava comigo ali a par no caminhão.
2: Deus curou, aí o senhor volta lá.
1: Voltei lá, ele falou, não tem mais nada.
2: Até o, gente, aqui tá os exames aqui, ó. Aqui tá o antes e o depois, aqui, ó, ó. Aqui, ó, tira aí, tira aí. Esse aqui é o do câncer, esse aqui é o do câncer. Ó, olha aí, ó, ó. Olha, olha que Deus forte aqui, ó. Olha aí, ó. Olha o que a mão poderosa de Deus faz, ó. Aí, ó, meu pai do céu, Deus te livrou da morte.
1: Graças a Deus, mas quando eu saí fora do hospital, entrou aquela alegria no meu coração, falei, tá fácil.
2: O senhor já foi pro rádio?
1: Já foi pro rádio e colocava no rádio lá, meu coração alegrou muito. Eu agradeço, porque eu não perco a oração do meio-dia, nem que for na estrada ou nem que for em casa, mas a oração, ela tem poder.
2: Eita glória, libera.
1: Graças a Deus.
2: Limpi. A mão poderosa de Deus.
1: A mão poderosa de Deus.
2: Obrigado, Jeová.
1: Obrigado, Jesus. Tem mais. Graças a Deus, a partir de hoje, eu estou sendo dizimista aqui. Graças a Deus. Confia, nem que for pelo rádio, mas confia, porque Deus está nesse lugar. Amém?
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1: E milagre aqui, apóstolo. Então lembra que a mulher dele não andava porque ela estava com câncer na coluna?
2: Ah, é o velho.
1: A cidade
2: aqui
1: toda está impactada porque a mulher não para de andar.
2: Gente do céu, é muito forte, é para lascar mesmo. Quem viu aquela mulher domingo aqui? Quem viu? O que aconteceu de domingo pra cá com aquela mulher?
3: Acontece que a gente veio aqui, né? Ah. E a minha mulher veio carregada até ali na frente. Então, muita gente não acredita que as coisas acontecem. Mas quando a pessoa é de Deus, quando o apóstolo é consagrado que nem o senhor, não tem erro. Por isso estou aqui de volta, para dizer para esse povão que está na sua igreja que pode confiar tanto em Deus como na palavra do senhor. Que a sua palavra, apóstolo, ela não cai no chão. O senhor falou, aconteceu. Andando ela está. Mas foi bastante gente lá em casa, gente que não acreditava. Falou, meu Deus, não posso acreditar uma coisa dessa. Falei, vai lá que vocês vê.
2: Encheu a sua cara.
3: Os caras vão lá, porque os caras via que jeito que ela tava. Agora vê ela andando, ficaram impactados.
2: É muito forte, gente.
3: É forte pra caramba. E eu toda a vida eu confiei, né? Eu falei pro senhor que uma vez eu vim aqui nessa igreja, o senhor, a primeira vez que eu vim, a minha bisnetinha já ficou enxergando uma beleza. Ficou todo mundo, até as professoras dela chorou. Então, o senhor é muito querido de todo tempo, apóstolo.
2: Não é eu que faço o milagre, é Deus que faz o milagre. É porque ele achou graça em mim pelos sacrifícios que eu fiz no altar, que eu faço direto.
1: Ele está dizendo aqui que a médica está meio chateada, porque ela não conseguiu resolver, mas o Deus que nós servimos resolveu o problema da esposa dele.
2: É verdade?
3: Ah, ficou. A médica era que ela não ia andar mais, porque tinha tirado um pedaço de osso dela. Ela vai ficar na cadeira de rodas. Quando ela chegou lá, saiu ela andando.
2: Cadê a palavra da médica? Falar da médica, ela disse que nunca mais ia andar.
3: Eu acho que ela não sabia que a última palavra vem do senhor, né? Tem muita gente que não sabe.
2: A última palavra é do senhor, meu irmão. Não é de homem, não é de doutor, não é de nada.
3: Eu aposto. Uh-huh. Eu também tenho uma filha, sabe? Ela mora em Curitiba. Eu trouxe ela aqui um dia, sabe? Daí ela ficou olhando o senhor e orando e ela tinha uns problemas. Daí ela ia passando ali no corredorzinho que o senhor tinha aqui. O senhor falou pra ela que nós tínhamos jogado um sal na casa dela, lá sei lá o que, lá da obra de feitiçaria. Ela tinha uma dor, quando ela tá trabalhando, não sentia nada lá em casa, só ficava deitada. Até a esposa desse rapaz que tá aqui, ó. E ela hoje é são perfeitos, sarou.
2: Não tem mais nada. É o esposo dela, aquele lá, é?
3: É
2: o esposo dela. Ali. Tá curada, varão, a sua esposa? Ficou curada, ficou?
4: Ela foi curada do câncer, tá? Ela foi curada
2: Deus do câncer. Deus é fiel, aplaudo o nome do Senhor Jesus bem forte.
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5: 10:25.

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0: 10h59.
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2: Eu vim domingo aqui e peguei a capa de Elias.
3: Já, né? Pegou a capa de Elias.
2: Peguei a capa de Elias. Daí meu esposo foi na segunda-feira, né? Já no serviço. Aí ele falou assim: cadê aquela capa de Elias que você trouxe do...
3: Ele perguntou.
2: Ele perguntou, que eu tinha passado nas costas dele, que tava sentindo muita dor, né? Até a dor sumiu.
3: A dor, passou a capa, a dor sumiu.
2: Sumiu. Daí na segunda-feira ele foi ver o serviço, né? Daí ele pegou e falou assim: me dá aquela capa lá.
3: Ele pediu?
2: Pediu. Foi olhando o bolso e foi. Chegou lá no mesmo dia, o homem mandou ele fazer o exame. Tá aqui, né, os papéis. E no, já dia, no, ele foi na, no dia 18, no dia 19 tá aqui o...
3: Já fechou?
2: Já fechou, já. E aqui tá o valor. Esse mês ele...
3: Fala não. Fala o valor não. Fala o valor que é gordo. Diga, glória a Deus.
2: Glória a Deus.
3: Porque uma crise que tá aí fora, uma crise que tá lá fora, meu irmão, a pessoa ganhar isso aqui, olha...
2: Ó, esse aqui é quando ele estiver sentando lá, Jota.
3: Meu,
2: ó.
3: Deus.
2: E aqui é quando ele...
3: Não fala não, que isso é grande demais, irmã. Irmã. Irmã.
2: E o... Ele, com três dias...
3: É sério, é isso aqui?
2: É sério, como tem Deus no céu, o senhor...
3: Quem quer ver? Curiosos. Irmão, olha isso aqui.
4: Muito mais terrei teus braços e mereço.
3: A campanha do manto de Elias! É, meu irmão, tudo que é ungido nesta obra prospera. Tudo que é ungido, Deus está só abençoando, irmão.
2: Só abençoando.
1: Libertação.
3: Espírito da macumbaria, feitiçaria. Larga os olhos dele! Sai agora! Eu estou mandando! Eu estou remené, cantarabaxé, remené, recha. Saia dele, Satanás! Todo espírito de cegueira, saia dos olhos dele, saia do corpo dele. Toda demanda maldita, vamos, demônio sete escamas, isso, venha, venha o chefe da cabeça, isso, venha todos os demônios que estão destruindo esse corpo.

0: que estão destruindo essa vida, venha, venha, eu estou chamando, ouça a minha voz, Satanás. Você é obrigado a ouvir a voz do servo de Deus, Satanás. Você é obrigado a ouvir a voz do servo de Deus. Assim como o Filho de Deus mandou sair aquele demônio daquela criança, que caía no fogo espumando, caía na água, e o Senhor Jesus repreendeu, eu te repreendo, Satanás!
1: Sai! Resposta imediata.
0: Levante ele. Senhor, coloque vida, e vida em abundância, em nome do Senhor Jesus.
2: Chegou a conta da gravada aqui, ó.
0: Enxergando a tua gravata.
2: Sim, chegou a minha gravada aqui agora, disse que é vermelha.
0: Calma, calma, calma, calma. Qual é a coisa gravada dele?
3: Vermelha.
0: Tem certeza?
3: É. Vermelha.
0: Ei! Dá glória a Deus aí, o homem enxergando. Ei, qual o nome dele? Qual o nome dele?
3: Edno.
0: Seu Edson, qual é o...
3: Miquelin.
0: Qual é a cor desse brusão aqui? Qual é a cor desse brusão?
3: Branco.
0: Meu Deus! Olha o homem enxergando! Dá glória!

0: Eu tô sem barba ou com barba?
1: O senhor tá com barba.
0: É o Deus vivo! Eita Deus! Ele é fiel, diga glória a Deus! É Deus vivinho aqui, meu irmão, nesse altar, ó! Vem cá, me segue aqui, vem cá! Vem cá, vem cá, olha pra cá, vem cá! Deus está limpando, Deus está limpando, Deus está limpando, Deus está limpando ele. Eita glória, o homem está enxergando, o homem está enxergando. Glória a Deus, aleluia, glória a Deus, aleluia. O cego, que era cego, está curado. Diga glória a Deus. Eita terra, dá glória a Deus, igreja. Dá glória a Deus, igreja. Vem, vem, vem, vem, meu filho. Diga glória a Deus. Aleluia, ele é fiel. Ah, meu irmão, daqui a pouco você está correndo para tudo quanto é lugar, você vai ver.
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0: 228.
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2: O que aconteceu, minha filha, depois que a senhora levou a lâmpada na sexta-feira?
3: Então, apóstolo, antes de eu pegar a lâmpada, eu tinha muita dor nas costas, não conseguia dormir, passava a noite em claro, levantava tudo entravada. E tomava remédio para dor, e parece que nada adiantava. E depois que eu peguei a lâmpada, sexta-feira passada, graças a Deus, essa semana eu tive dor nenhuma e tô dormindo bem.
2: Meu pai do céu.
3: Amém, pra honra e glória.
2: Filha, a senhora não estava dormindo, meu amor? Não estava dormindo?
3: Não estava dormindo por causa do tanto.
2: Todo o corpo todo.
3: Muita dor nas costas, demais.
2: É?
3: Eu não conseguia dormir, rolava a noite toda, parava sentada à beira da cama a noite toda, levantava toda entravada, toda dura.
2: Hã?
3: Tomava remédio, não resolvia nada. E pra glória de Deus, de sexta-feira pra cá, eu não tenho mais dor nenhuma nas costas. Porque na hora que eu acendi a lâmpada na sábado, porque daí na sexta não tem como eu alcançar muito alto, aí então eu peguei no sábado. Então à noite eu sentia assim na parte da barriga, nos quadril, que parece que andava, pericava, fiquei até meio com medo, né?
2: Ah, depois que a senhora acendeu a lâmpada, a senhora sentiu esse negócio andar no seu corpo.
3: Isso,
2: é?
3: Na parte dos quadris aqui, na cintura, né?
2: Ah.
3: Aí depois fiquei assim um pouquinho preocupada, mas daí eu dormi. E daí, a partir daquele momento pra cá, pra glória de Deus, não senti dor nenhuma mais e tô dormindo bem.
2: Deus tá abençoando, filha.
3: Sim, graças a Deus, eu fico feliz, né?
2: É.
3: Porque a coisa mais triste é a gente deitar e passar a noite e acordar.
2: E a senhora, né, deitava, passava a noite, claro?
3: Claro, e sentada na beira da cama, né? Porque não conseguia ficar deitada, a dor era muito, né?
2: E depois, essa semana, como é que faz? A senhora dormiu?
3: Ah, essa noite até perdi a hora hoje. Minha filha foi trabalhar sem café.
2: Perdeu até a hora, não fez nem um café pra filha.
3: Nem café pra coitadinha, hoje vim trabalhar sem café. Então, me levantava entravada, toda dura de noite pra tomar uma água, no banheiro, tudo entravadinha, né? É, cedo de manhã, nossa. Mas graças a Deus, essa semana foi benção.
2: A lâmpada, ela vai expelindo os males, porque tem a nossa unção que Deus nos deu. A unção que Deus nos deu. Filha, a senhora está sentindo paz, uma leveza no corpo?
3: Sim, graças a Deus. Inclusive, até eu acompanho seu programa direto, 24 horas, né? E amo muito sua pregação, porque realmente eu faço parte já há muito tempo de outras igrejas, fiquei sem igreja há muito tempo, porque eu concordo com a sua pregação, porque eu já passei muito humilhação em certas igrejas por fazer que nem o senhor faz, falar a verdade.
2: Uhum.
3: Né? E a verdade, para quem quer aprender, tem que escutar a verdade, senão não aprende nunca.
2: Não aprende.
3: Porque a verdade um pouquinho dói, mas é o meio de nós aprender como tem que ser.
2: Então dá glória a Deus, aplauda o nome de Jesus. A paz, irmã.
4: A paz do Senhor.
2: Pode falar, minha filha.
4: É, eu trouxe uma toalhinha para orar, que um vizinho meu tava na UTI, né? A irmã dele falou assim que não tava mais aguentando, que o médico falou que talvez ele não ia sair. Eu falei, em nome de Jesus, ele vai sair. O doutor orou na toalhinha, eu dei para ela e ele já saiu.
2: Já saiu da UTI?
4: Menos de uma semana.
2: Eita, Jeová!
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0: 11:31.

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0: Eu cheguei em casa do serviço e ela tava com uma dor no corpo. Eu falei, que senhora tem? Tá doente? Ela falou assim, não sei, tô com um corpo ruim. Aí eu falei, mãe, pega a rosa, coloca na água, faz um chá e toma, a senhora vai ver. Aí ela pegou, né, fez o chá.
1: E fez?
0: Tomou. Sim, aquela dor que ela tava no corpo sumiu, a cabeça não doeu.

0: 6:27.
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0: 18:55.
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2: A paz do Senhor, minha filha.
3: A paz.
2: Qual é o nome da nossa irmã?
3: Ivone.
2: Irmã Ivone mora onde?
3: Marialva.
2: Marialva. O que que aconteceu?
3: Então, meu marido tava com os dores no peito, né? Aí levei no médico. Chegou o médico e falou assim, ó, vai ter direto pro cateterismo, não tem mais condições.
2: Veio entupida.
3: Veio entupida. Aí eu trouxe o exame pro sororado. Eu levei a água, sororou, e ele tomou. Daí, quinta-feira a gente foi fazer esse exame, não tem nada. O médico falou, do coração você não morre.
2: Eita terra. Desapareceu tudo.
3: Desapareceu. Não tem mais nada curado.
2: Aplauda o nome do Senhor Jesus, ó. Isso é pra quem crê.
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5: Essa criança, apóstolo, chegou aqui com a pneumonia atacada. Tava 5 dias já tomando medicação. E ao tocar no manto, ela foi curada. Não tá sentindo mais nada, apóstolo.
2: Meu Deus do céu. Quem é a mãe dela? Quem é a mãe? Ah, filha, qual o nome da tua filha?
6: Maria Vitória.
2: Põe o microfone na boca da Maria Vitória, vai lá. A paz, Maria?
7: A paz.
2: Você tinha o quê, filha?
7: Pneumonia e pedrinha no rim. Eu vim cansada e com um pouco de dor nas costas.
2: Vem cá no altar, vem chama a mãe. Chama, isso é forte demais, diga glória a Deus. Tava reclamando ela.
6: Ela tá tomando até medicamento.
2: É.
6: Pra pneumonia.
2: Tava tomando medicamentos. Ela tava reclamando, né?
6: Ela tava. A gente até foi na casa do meu sogro e ela pedalando a bicicleta, ela falou que tava com falta de ar, que daí a gente teve que parar. Então ela veio reclamando, tava cansada.
2: Quando você tocou no manto, você sentiu o quê?
7: Que eu tava curada, não senti mais nada.
2: Jesus querido, olha.
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0: 18:57.

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1: Eu tinha saído da cidade de Sarandi, a gente foi até a cidade de Monte Carlos, Ivaí. Eu e a minha esposa. A gente estava vindo embora, a gente passou o pedágio, aconteceu um acidente com a gente, que estourou o pneu da moto. Aí a mãe dela perguntou o que era isso. Eu falei, deve ter esse algum pneu que estourou. Aí foi ver o pneu da moto que a gente estava. Aí, como se diz, no acidente, eu entrei em coma no local do acidente. Aí, daqui a pouco, demorou, um rapaz estava na frente, parou o carro, veio correndo, tirou a gente da pista, porque senão estava vindo um ônibus, senão o ônibus ia passar em cima da gente. Aí, não demorou, apareceu o SEAT, socorreu eu, deixou eu dentro da ambulância entubado, até a chegada do helicóptero do SAMU. Aí, de lá, o helicóptero me pegou e me trouxe para o HU. Eu fiquei 20 dias na UTI. Cheguei ali, o médico falar que eu não ia sobreviver. E a mãe dela foi e ficou esperando na rua. E no mesmo dia, a mãe dela foi para o hospital e já saiu no mesmo dia. E eu fiquei 20 dias na UTI. O médico falar que eu não ia sobreviver. E eu estou vivo hoje, por milagre de Deus.
2: O médico?
1: Ele falou que não tinha mais jeito de eu sobreviver. Né? Aí, como se diz, a minha sogra e a mãe dela falavam que eu ia sair dessa. A minha sogra pediu as orações e hoje eu estou vivo por milagre de Deus.
2: Deus te deu livramento, filho.
1: Deu livramento, graças
2: Deus
1: a Deus.
2: É fiel, aplaudo o nome do Senhor Jesus, que Ele é fiel.
3: Eu sentia muita dor nos meus braços, agora graças a Deus posso virar para trás, antes eu não podia, agora eu posso.
2: A senhora não podia levantar os braços?
3: Não, e aqui esses ossos aqui.
2: E agora tá podendo levantar?
3: Tô podendo levantar, graças a Deus.
2: E cadê a dor, minha irmã?
3: Sumiu, graças a Deus.
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1: Tem milagre aqui, apóstolo.
2: Aonde?
1: Prosperidade na vida desta guerreira, da família dela.
2: Sim,
1: ela fez um voto pelo filho, voto do Salmo 91, e Deus deu uma casa.
2: É verdade isso que a bispa Selma falou?
3: Verdade.
2: É?
3: Eu fiz o voto do 91, assim, a favor do meu filho, né? Que ele não estava conseguindo comprar uma casa. Era impossível, apóstolo, dele comprar uma casa. Mas assim que eu entrei no voto, ele conseguiu comprar a casa. E a casa vai sair do jeitinho que ele pediu.
2: A senhora fez pro seu filho o voto Salmo 91?
3: Sim, fiz pro meu filho. Esse voto que aconteceu com ele já era para me ter contado, apóstolo. Assim que eu fiz o voto, na semana que eu fiz, ele conseguiu comprar a casa.
2: Na mesma semana?
3: Na mesma semana.
2: É forte demais.
3: Na mesma semana.
2: Gente do céu.
4: O que aconteceu, irmã?
5: É que a minha filha, ela tinha separado do marido e foi lá pra casa. Aí eu chamei pra ela ir pra igreja quarta-feira. Ela veio, aí fez a proposta aqui, ó. Tá?
4: Proposta?
5: Quando foi sexta-feira, o marido dela chegou pra buscar e os meninos perdoaram.
4: Ah, você tá brincando?
5: Sabe?
4: Foi na quarta-feira, veio aqui, fez um propósito.
5: É.
4: Na sexta-feira?
5: Ele veio
4: pra buscar.

0: Aí foi uma vez. Ela...
1: Eita, Jesus! Aplauda o nome de Jesus!
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3: 1:34.

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1: Eu esperei 26 anos, eu falei pro Senhor que um dia o Senhor ia me curar. E hoje tô dobrando meu joelho.
2: Tá dobrando? Dobra aí, dobra! Meu Deus, não dobrava não assim! Não dobrava o joelho!
1: Não, é meu joelho deslocado, saiu fora do lugar. A hora que eu entrei na igreja, a hora que eu pisei naquela terra, eu falei, Senhor, hoje eu quero sair curada, limpo daqui, o meu joelho eu quero colocado no lugar que eu sei que o Senhor tem poder. E tudo mal que tiver na minha vida, porque é um fracasso.
2: Isso, vai cair por terra.
1: Hoje eu não levo nada disso atrás de mim. Hoje vou
2: limpo. Só vai levar saúde, minha filha!
1: Saúde! Saúde, bênção de Deus. Porque eu não sou nova não, mas eu, graças a Deus, eu tenho tanta força, coragem para trabalhar. E hoje eu
2: creio. Tá curada. O que aconteceu depois que a senhora pegou o projeto de vida?
3: É que eu tenho um netinho que ele nasceu de 28 semanas, né? E ele nasceu com doença nas vistas, de alguns que os médicos falaram. Aí eles falaram que ele ia ter que tomar uma injeção. Cada vista custava R$1.200.
2: Meu Deus!
3: Aí nós pegamos a pasta, na segunda, no domingo nós honrou, né? Quando foi na segunda-feira, ele foi pra Curitiba, o médico falou que ele não tem mais nada nas vistas.
2: Dá glória a Deus! O projeto de vida! Projeto de vida! Filha, quanto era cada injeção?
3: R$1.200.
2: E era quantas de injeção?
3: Duas.
2: Eu tava R$2.400.
3: É.
2: Olha bem, não é por causa do dinheiro, é por causa da saúde do menino. Porque não tem dinheiro do mundo que possa pagar a saúde. Não tem, você pode ter R$1.000.000. Mas o que adianta você ter R$1.000.000? É sua vida, é uma desgraça. Você não come, não bebe, anda vegetando. Além dela não gastar os R$1.200, o menino foi curado. Foi ou não foi?
3: Foi, tá. Glória de Deus.
2: Livre?
3: Livre, graças a Deus.
2: A criança liberta.
3: E duas vezes, porque a primeira vez ele nasceu prematuro, né? Aí nós fizemos voto de R$1.000 aqui na igreja. Ele era, o caso dele era o mais grave na UTI. Ele saiu, os outros, tudo ficou.
2: Meu pai do céu. Deus deu livramento. Hoje tá um menino sadio.
3: Sadio, gordo. Ele era bem pequenininho, pesava 1 quilo. Ele hoje tá com 4 quilos.
2: Deus maravilhoso. Vai lá, minha filha. Deus abençoe muito mais em nome do Senhor. Dá aplauda aí bem forte, vai.
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4: 1:53.

0: 12:07.
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2: Eu não dizimava, né?
3: Não dizimava.
2: E eu tava com dinheiro no bolso e não consegui ir embora, que a gente tá no hospital aqui, vai 60 dias. Daí eu peguei o dízimo, peguei meu pagamento, tirei, vim aqui, dizimei. Os 2 meses que tava atrasado, eu falei, vou começar a dizimar aqui. E esse dia eu vim aqui, acho que foi no domingo. E eu tô faz 45 dias que eu não tô indo no serviço. E eu falei, meu Deus, cuida do meu serviço, que Deus vai proteger. Aí o senhor pegou na minha mão esse dia ali e falou assim, ó, Deus tem algo pra ti. E eu deixo o celular desligado. A hora que eu liguei o celular, passou 10 minutos, não foi nem meu encarregado, foi o gerente que me ligou.
3: Seu gerente?
2: Falou assim, e aí, como que tá a sua filha? Eu falei assim, graças a Deus, tá melhorando cada dia mais. Deus é maravilhoso. E ele falou assim, pode ficar sossegado, que esses 40 dias eu vou arrumei, e daqui pra frente eu vou te dar uma férias de 30 dias, pode ficar sossegado.

0: E filho, o gerente ligou.
1: Ligou, e daí eu não tenho fera vencida. E ele falou, não, você tem a fera vencida.
0: Ele falou, e você não tinha férias vencida. Você tinha certeza que não tinha férias vencida?
1: Tem, não tem, porque o ano passado eu tirei um dia antes, porque ele falou assim, ó, vou adiantar a fera pra você, que você tá precisando mexer alguma coisa. Eu falei, beleza. Daí a hora que ele me ligou, eu falei, sim, mas eu não tenho fera vencida. Ele falou assim, não, mas você tem fera vencida.
0: Ele prepara tudo. Ele é o preparador, meu Deus. Obrigado, Jeová. Quer dizer que não tinha férias, meu filho. E entrou lá umas férias lá no sistema. Meu irmão, sabe o que é que convence? Jeová.
1: Isso, e aí eu tinha acertado até segunda-feira. Daí eu falei, meu Deus, e agora? Eu preciso ficar com a minha filha. Daí na segunda-feira ele me ligou. Agora começou segunda-feira, mais 30 dias. E eu sou grato e eu falo pra vocês, ajuda no Dízimo, a rádio, ajuda tudo.

0: que poder ajudar, na graça de Deus, porque às vezes a gente precisa, alguma pessoa que está lá está precisando de uma palavra só. E às vezes a gente não leva essa palavra, a pessoa acaba, né, se perdendo.
1: Naquela hora que você estava caçando ali a rádio, você estava aflito.
0: Isso, eu estava meio assim, triste, porque a gente estava ali com a filha, eu falei assim, meu Deus, eu preciso de alguma palavra, me dê uma resposta. E eu apertei o botão e parou nessa rádio. Daí eu comecei a ouvir e aquela palavra assim me deixou mais calmo, me deu mais força. Falei, meu Deus, eu tô contigo também.
2: Glória a Deus!
3: E tava trabalhando, né?
1: Certo.
3: Aí, depois de 20 dias, ganhei um dinheiro. Aí eu vim aqui e separei o dinheiro do Senhor.
1: O dízimo? Separou o dízimo?
3: Aí eu confiei em Deus, né? Falei assim, o Senhor vai abrir as portas pra mim e vou levar a lâmpada também. Levei a lâmpada e estendi na minha casa lá, né?
1: Ah.
3: Aí não deu uma semana, levei uns currículos, levei uns lugares. Ontem um rapaz, um amigo meu, falou assim, tem uma firma que tá precisando de um rapaz para trabalhar lá. E nisso, eu tava assim, nem achava que eu ia conseguir esse serviço. Aí o cara ali me ligou, era 9:30 da noite, ontem. Falou assim, ó, pode começar amanhã, a partir das 8 já tá contratado.
1: A porta já abriu, meu filho?
3: Abriu pra mim.
1: Já está trabalhando.
3: E por cima, eu tive um acidente de moto uns 3 meses atrás, que até minha noiva fez umas orações pra mim, ela fez campanha pra mim viver, né? E o dinheiro tava amarrado no TPVAT. E eu não tava ligando pra advogado e nada. Esse dinheiro não saía. E eu insistia lá no WhatsApp, falando com a advogada.
1: Tava travado.
3: É, tava tudo travado. Aí ela me ligou, que eu em segunda-feira lá para pegar os papéis, para resolver todos os negócios que já tá, vai conseguir receber o meu dinheiro.
1: Saiu tudo?
3: É, 12 mil real.
1: Filho, que depois que você levou a lâmpada, as portas foram destravadas.
3: Isso.
1: As trevas foram expulsas para fora e a luz brilhou em teus caminhos.
3: Foi.
1: Tá abençoado, hein?
3: Amém.
1: Tá feliz?
3: Tô.
1: Continua fazendo o trabalho, que isso é só o começo, tá?
3: É.
1: Não acalma aí não, tá? Porque Deus tem coisas maiores do que isso aí. Isso é só o começo para te mostrar que Ele é poderoso.
3: Amém.
1: Aplauda o nome do Senhor Jesus Cristo de Nazaré.
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0: 12:31.
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2: Eu tava sentindo um peso nas costas.
3: Você tava sentindo o peso nas costas e saiu o peso?
2: Saiu.
3: Não tá sentindo mais nada?
2: Não.
3: O que que aconteceu, filha?
4: Bispo, numa quarta-feira que eu vim aqui, você falou pra igreja, né? Que tinha uma pessoa que ela era tão humilhada no trabalho que Deus ia mudar esse quadro. O meu chefe, ele me humilha muito. E graças a Deus, daquele dia em diante, ele nunca mais me humilhou.
3: Naquele dia, depois da profecia, nunca mais humilhou a senhora?
4: Não, nunca mais ele me humilhou. Ele me trata muito bem.
3: Depois da profecia?
4: É. E ele fala assim, ó, pessoal, obedece a Lourdes, que a Lourdes é meu braço direito.
3: E antes não falava isso, minha filha?
4: Não, ele só me humilhava. Eu pedi aumento pra ele, ele falava assim, você não tem nenhuma faculdade.
3: Olha aí.
4: Pra me te dar aumento.
3: Que humilhação.
4: É, ele me humilhava muito. E a outra benção, eu passava muito nervoso no trabalho. E um dia eu caí, eu senti que eu morri.
3: Meu
4: Primeiramente,
3: Deus.
4: A minha visão, eu perdi a visão. Daí quando eu cheguei no meu setor, eu falei, gente, eu tô morrendo. Daí eu caí e apaguei. Daí depois de 3 meses eu procurei o médico de vista, né?
3: Certo.
4: Daí ele falou assim, Lourdes, você veio procurar um médico aqui, só que você perdeu 15% da tua visão esquerda.
3: Misericórdia.
4: E você tá perdendo a outra.
3: Arrependido.
4: Daí eu senti muito mal, saí chorando, fui trabalhar chorando. Daí minha mãe chamou para vir na igreja.
3: A sua mãe tá aqui?
4: É, a minha mãe. Daí fui no médico. Daí eu fiz seus exames. Daí eu pedi, vim na igreja e pedi, Deus, eu não quero ficar.
3: A senhora veio aqui na Igreja das Nações, da poderosa mão de Deus.
4: Daí eu falei, Senhor, eu não quero perder minha visão.
3: Certo.
4: E cada dia que passava, eu sentia de manhã, quando eu ia trabalhar, que eu não estava enxergando.
3: Aquela nuvem, aquela capa.
4: É, ficava branquinho. Daí o médico pediu todos os exames, daí meu plano não cobria. Daí eu tive de aumentar o meu plano, pagar mais, para fazer os exames. Daí quando eu fiz os exames, demorei 30 dias para levar. Quando eu cheguei lá, ele olhou para mim assim, segurou a minha mão e falou assim, o que você fez? Eu falei, Jesus me curou. Eita. Ele falou assim, nem óculos você não vai usar mais.
3: Eita glória! É Jesus dessa igreja! Ele cura. Quer dizer que a senhora veio aqui e a senhora disse, Jesus me cura.
4: É, vim.
3: E a senhora voltou com os exames no médico.
4: Eu tenho os exames em casa, que não deu nada.
3: Traz os exames pra nós.
4: Trago sim.
3: Quer dizer que a senhora veio aqui, filha? Vim. A senhora tava com a vista embaçada.
4: Tava perdendo a visão.
3: Isso.
4: E daí, tava ficando cego. E daí, nos exames, eu não tenho nada.
3: Sumiu tudo, minha filha.
4: Ele ia passar um óculos pra me usar. Daí todo mundo na firma falou, Lourdes, o que aconteceu? Você tava ficando cega, agora você tá enxergando até demais. Daí eu falei assim, eu tô indo numa igreja que lá existe Deus. Deus tá trabalhando na minha vida tremendo.
3: Eita,
4: vocês vão ver. E a minha mãe... Todo final de semana a gente corria pro hospital com ela.
3: A, a, a,

0: vovozinha lá. Levanta aí, serva de Deus. Ou aplauda aí o nome de Jesus pela vida da serva de Deus. Glória a Deus. A serva de Deus só vivia no hospital.
1: É, só no hospital.
0: É, minha irmã?
1: Toda semana tinha que ir no
0: hospital. A senhora já ia pro hospital de olho fechado.
1: É.
0: Ah, mas depois que chegou na Igreja das Nações, o que que aconteceu, serva?
1: Aí não sinto mais dor no corpo.
0: Não sente mais dor? Os não. Espíritos saíram, minha filha. Os encostos que encosta na vida da pessoa para adoecer. Quer dizer que agora não sente mais nada, irmãzinha?
1: É, agora minha mãe está curada. Todo final de semana, quando chegava na sexta-feira, no sábado eu estava com ela no hospital.
0: Tá vendo?
1: Era dor no coração, dor nas costas, dor nas pernas. O médico pedia exame, tem todos os exames lá em casa.
0: E não dava nada?
1: Não, não dá nada.
0: Tá vendo como era espiritual?
1: Não dá nada.
0: Tá vendo? E hoje tá curadinha?
1: Tá, hoje nunca mais. Faz 2 meses que a gente vem aqui, nunca mais eu corri com a minha mãe pro hospital.
0: Eita terra!
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3: 36.

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Mas olha, que habita em Lotebá, terra de tristeza e dor, onde opera a maldade. 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

0: 10:54.
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2: O que que aconteceu, filhinha?
3: Tem 2 anos que eu tinha feito um exame de mioma.
2: A senhora tinha um mioma, que o médico falou que a senhora tinha um mioma.
3: Falou.
2: Certo.
3: 2 anos.
2: Aí
3: eu fiz o exame, o médico mandou repetir porque tinha que fazer cirurgia.
2: Certo.
3: Aí eu fui, ele falou assim, não, vamos esperar, eu tava 13 centímetros o mioma.
2: 13 centímetros, então tava grande, desse tamanho assim.
3: Tava.
2: Meu pai do céu.
3: Aí eu vindo aqui faz 6 meses que eu tô aqui.
2: 6 meses que a senhora está congregando aqui na Igreja da Nação, na poderosa mão de Deus.
3: Graças a Deus, e aqui eu recebi muitos milagres, e esse daqui foi o maior.
2: Eita, Jesus.
3: Aí hoje, e eu pedindo a Deus, eu vou fazer esse exame.

0: Faz 2 meses que a médica pediu, né, pra me fazer. Ah. E eu buscando, se eu vou fazer, e se Deus quiser não vai dar nada, porque eu creio no Deus que eu sirvo. Aí hoje eu fui fazer. E o médico falou assim, por que que você veio fazer? Daí eu expliquei pra ele, né, assim, ah, deram um mioma pra mim, ele até riu. Aí ele começou a examinar, falou assim, mas aqui não tem nada.
1: Ele falou pra senhora?
0: Falou. Aqui não tem nada. Eu falei, tem certeza, doutor? Porque o médico falou que estava com 13 centímetros. Ele falou assim, não tem nada. Eu falei, nem por fora? Ele falou, nem por fora e nem por dentro. Seu útero tá limpo. Eu, glória a Deus. Na hora que ele falou assim que não tinha nada, eu falei, glória a Deus. Ele até riu. Eu falei assim, tem certeza, doutor? 100%? Ele falou, 100% tem nada. Eu saí de lá numa alegria tão grande, pra mim eu queria gritar, eu queria falar. Daí sentou uma mulher do meu lado, eu falei pra ela, eu falei assim, nossa, eu tô tão feliz. Ela, o que aconteceu? Eu tinha um mioma e Deus me curou. Daí ela perguntou assim, mas que igreja você é? Daí eu falei, né, da igreja da...
1: Igreja da Ação da Poderosa Mão de Deus.
0: Sim, falei. Daí ela falou assim, eu sou de Nova Esperança, lá também tem, só que eu não sei onde é. Aí eu liguei pros meninos e pedi o endereço, passei pra ela. Ah, pra ela ir lá.
1: Certo.
0: Falei assim, porque Deus é fiel, Deus me curou. E falei da cura, da gastrite que eu tinha.
1: A senhora tinha gastrite, foi curada aqui, curada na igreja aqui, da Ação da Poderosa Mão de Deus.
0: Meu filho teve livramento e eu fui curada do mioma que não era meu, graças
1: Gente,
0: a Deus.
1: Gente, nós estamos aqui na igreja da Ação da Poderosa Mão de Deus, na Avenida Centenário, 697, próxima rodoviária. Você é o nosso convidado para participar de um santo culto juntamente conosco. Deus curou, minha irmã.
0: Curou. Eu não vi a hora de chegar aqui hoje para contar, porque eu tô que é só alegria.
1: Eu tô sentindo isso.
0: Nossa, eu tô muito feliz mesmo.
1: Aleluia.
0: Glória a Deus.
1: Eita, glória a Deus. Aplauda o nome do Senhor, que Ele é fiel. Ele é santo. É paz, filho?
2: Rapaz,
1: o que que aconteceu?
2: Eu cheguei com os dois braços doendo, fazia uma semana que eu tava passando mal.
1: Filha, você tava sentindo o quê?
2: Ah, muita dor no corpo e os braços tava pesado.
1: Ah, o braço tava pesado?
2: Sim, na hora da oração que o senhor começou a orar ali, eu comecei a passar mal. Mas foi bom que eu passei mal, o que tava em mim saiu.
1: Se manifestou, você viu?
2: A minha cabeça parece que tinha tava rodando.
1: É.
2: Eu vim passando mal no meio da rua hoje.
1: E agora, como é que tá?
2: Ah, eu tô leve.
1: Depois da oração, da intercessão aqui de fogo.
2: Graças a Deus.
1: Sem dor, minha filha.
2: Graças a Deus, após.
1: Tá feliz, né?
2: Amém.
1: Então a igreja aplauda o nome do Cordeiro.
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4: 12:57.

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1: Diga glória a Deus.
2: Milagre da fonte aqui, curado da fonte.
1: Água da fonte?
2: Água da fonte.
1: A paz do Senhor, meu amado.
2: Amém.
1: Qual o nome do irmão?
2: Alexandre.
1: Meu Alexandre, o que que aconteceu?
2: Depois que eu vim no domingo e tomei água da fonte, saí da gastrite.
1: A senhor tinha gastrite?
2: Tinha gastrite nervosa.
1: Há quanto tempo você tinha essa gastrite nervosa?
2: Há um ano, mais ou menos.
1: Há um ano.
2: Há um ano. Com bebida, água, levei pra casa, fiquei curado.
1: Tá curado.
2: Curado. E tem outros milagres também que aconteceu na minha vida. De trabalho, de serviço, que o senhor aparecer também, sabe?
1: Depois que o senhor começou a frequentar que a Igreja das Nações da Poderosa Mão de Deus, Jeová começou a abrir as portas.
2: Isso. E começou também a abrir as portas, comecei a pegar serviço aqui em Maringá, até em Marialva já apareceu o serviço pra mim também. Abriu os caminhos, entendeu?
1: Tava tudo fechado.
2: Tava tudo fechado. Ainda um dia, o primeiro dia que eu vim, eu subi no altar aí, passei mal, tudo. Aconteceu, né, que eu...
1: Eu lembro. Então, você vomitou.
2: Isso. Eu vomitei tudo. Depois daquele dia pra cá, e começou a abrir os
1: caminhos. Portas se abriram.
2: Começou a se abrir. Comecei a pegar várias obras.
1: Várias obras. Diga glória a Deus, ele é fiel.
3: Amém.
1: A paz, querido.
3: A paz do Senhor, graças a Deus. Eu sou membro de outra igreja, mas faz 5 anos que eu sofro com um bronquite, asma crônica, bronquite, me tratando e não tenho condições. Daí me travou, o dia 20 de dezembro, me travou mesmo lá. Aí eu passei a noite inteira em pânico lá. Aí não tinha como ir médico mais, daí eu peguei a oração através do rádio. E dobrei meu joelho lá, fui são na hora, eu deixei as bombas, umas bombas dessa com oxigênio ou caline. Olha, tava, deixei tudo de banda, sarei. Em nome de Jesus.
1: Deus curou, meu filho. E quantos anos o senhor estava em outra igreja? Quantos anos?
3: 5 anos. Nunca recebi uma bênção, mas recebi outra. Tá vendo? Graças a Deus. Tô sãozinho. Deixei tudo o remédio lá. E em nome de Jesus, não tô sentindo nada, nada, nada. Tô dormindo bem, graças a Deus. Tô tomando água gelada, fria. É pra provocar a bênção mesmo. Graças a Deus. Em nome de Jesus. E você de me existe de hoje em diante, patrocinador dessa igreja.
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0: 3:33.
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2: Bispo, a testemunha aqui, ó. A amiga dela que tá aqui do lado dela estava há 10 meses sem trabalhar. Só que ela ousou a fé dela e pegou o carnê pela amiga.
3: Eita, amigona, eu quero uma dessa.
2: E você não sabe o que aconteceu. Ela está trabalhando, ela pegou o carnê no domingo e na terça-feira o
3: patrão
2: dela já chamou para trabalhar.
3: Deus do céu! Paz do Senhor Jesus, minha querida.
4: Paz do Senhor.
3: Qual o nome da senhora?
4: Fabiene.
3: É verídico o que ela falou?
4: Verídico.
3: Então conta aí o que aconteceu.
4: Eu peguei no domingo passado, eu peguei o carnezinho e na terça-feira eu usei a minha fé.
3: Eita,
4: e falei assim, Senhor, tu és mesmo nesta obra, ainda esta semana o Senhor vai abrir as portas para minha amiga, a Vera. Na terça-feira eu falei com Deus, na quarta-feira chamou para trabalhar.
3: Então, Deus é nessa obra?
4: É, nesta obra.
3: Aleluia. Ela pediu uma prova. E ela tem mais do que uma, do que duas, do que três. E assim vai.
2: Bispa, e o patrão dela disse que não ia registrar mais ninguém. Porém, pegou ela, porque ela cumpriu o voto do carnê.
3: Meu Deus, é verdade?
4: É verdade. Hoje estarei cumprindo com este voto para a honra e a glória do Senhor Jesus.
3: Então a provisão chegou.
4: Chegou.
3: Eita, aplauda. Aleluia. Jesus, igreja. Aplauda Jesus.
5: Quem lembra desta mulher? Foi domingo, foi?
6: Foi domingo.
5: Foi domingo?
6: Domingo.
5: E tu já tá assim, é?
6: Tô bem, graças a Deus. Tô liberta daquele barulho.
5: Quem lembra dela? Levanta a mãozinha você que lembra dela. Ela chegou aqui mal, esta mulher. Ela tinha uma perturbação na mente dela. Ela ouvia uns barulhos. Era assim? Lembra quando a senhora chegou aqui domingo passado?
6: É muito ruim. Aqui, assim, eu falei pra Deus, é a última porta, porque eu não aguento mais. Se eu chegar em casa, se eu voltar do jeito que eu tô indo, eu vou dar um fim na minha vida.
5: A senhora disse que ia dar um fim na sua vida.
6: Falei, porque eu fui em todas as igrejas lá em Rolando.
5: A senhora foi em todas?
6: Quase todas, todas. É. E recebi oração, mas não...
5: E nada adiantava?
6: E aqui eu fui liberta daquele barulho. Foi.

0: senhora está bem?
1: Estou ótima, graças a Deus.
0: Dormindo bem?
1: Muito bem. Estou trabalhando.
0: Está trabalhando?
1: Sim, mas eu não estava conseguindo ir trabalhar por causa do barulho.
0: A senhora não conseguia trabalhar. Você viu que o diabo queria até tomar o emprego dela. Ela não estava em trabalhar por causa da doença que estava dentro dela e ela estava conturbada. Quem lembra que essa mulher chegou perturbada aqui? Você lembra disso?
1: Estava muito barulho dentro da minha cabeça. Um mês com aquele barulho. Não passava de jeito nenhum. Fui, fiz exame, fiz tomografia, não dava nada, né? Aí eu falei assim, nossa, então eu vou enlouquecer, porque...
0: Os médicos não deram jeito.
1: Não.
0: Tirou exames, não deu nada.
1: Nada, todo dia eu estava no hospital. Eu falava assim pro médico assim, pelo amor de Deus, o que que eu tenho então? Eu tenho que ter alguma coisa, porque esse barulho não é normal, né? Ele falou assim, ó, eu sinto muito, mas esse barulho não tem cura.
0: O médico falou
1: para mim, não tem cura. Dois médicos falou para mim, né? Não tem barulho de zumbido, esse barulho não tem cura.
0: A limpa, curadíssima. Vai sair da igreja?
1: Não.
0: Continua firme.
1: Vou continuar.
0: Continua firme porque Deus tem mais vitória para a senhora.
1: Amém, eu creio.
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2: Há 3 anos ela perdeu a filha dela.
3: Ela perdeu a filha dela, tem 3 anos.
2: E ela sempre depois disso, ela pedindo, Senhor, me dê outro filho para acalentar o meu coração, para confirmar que ela não podia ter mais filho.
3: Ela não podia ter.
2: Não podia, aí Deus deu a bênção de tudo.
3: Essa bênção aqui?
2: Para ser para o Senhor apresentar no altar do Senhor como um novo...
3: Aplauda o nome de Jesus.
4: Glória a Deus.
3: Tá emocionada, é? Tá emocionada? Não podia ter filhos mais, tá?
2: Não.
3: Mas Deus deu essa.
2: Deu.
3: Deus é fiel.
2: Muito.
3: Por isso que vale a pena a gente servir.
2: Vale.
3: Porque ele é tudo, né?
2: Tudo, tudo.
3: Criancinha bonita ali, ó.
2: Tá ali, minha bênção.
3: É?
2: Minha bênção pra mim.
3: Oh, glória a Deus. Amém.
5: É um livramento de morte.
3: Ah.
5: O meu filho saiu a 2 quadras de casa, de moto, e um cara fechou ele, jogou ele na calçada e fugiu. E pelo tombo que ele levou, ele achou que tinha se quebrado todo.
3: Ah.
5: Mas só quebrou um pisca-pisca da moto e ele ralou um braço e o joelho somente.
3: Deus é fiel.
5: Graças a Deus.
3: Ele é fiel, aplauda em nome do
5: Senhor. Eu procuro o esconderijo do Onipotente.
3: Sexta-feira.
5: Só da sexta, a foto dele eu trago e eu creio que é no esconderijo do Onipotente que eu recebi o
3: esconderijo
5: milagre
3: do Altíssimo
5: dele,
3: que a senhora está passando, está guardando.
5: Amém.
3: Amém. Aplauda o nome do Senhor mais uma vez, que ele é fiel.
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6: 4 e 3.

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1: Qual o nome do santo?
2: José.
1: Irmão José mora onde?
2: Apucarana.
1: Apucarana, o senhor chegou atrofiado aqui?
2: As duas pernas enfermas, doendo bastante, já fazia um bom tempo já.
1: Uhum. Quantos anos mais ou menos?
2: Ah, eu creio que fazia mais ou menos um ano.
1: Um ano?
2: Um ano.
1: Atrofiado, meu filho.
2: É, muitas dores, não conseguia dormir, nem no trabalho. E eu ouvi no programa de rádio, e eu fiz um propósito sábado passado.
1: Uhum.
2: Trabalhei o dia inteiro, e fui trabalhar sábado à noite também, para amanhecer no domingo.
1: Uhum.
2: E eu não estava aguentando de dores nas pernas.
1: Meu Deus.
2: Isso foi por volta do domingo às 3:30 da manhã. Eu iria vir para trazer o meu irmão com a minha cunhada cá. Eu orei a Deus, eu pedi para Deus: Deus, eu estou indo na cidade de Maringá levar o meu irmão e minha cunhada, mas eu também quero receber a minha bênção.
1: Eita terra!
2: Que eu não estou aguentando de dor nas minhas pernas.
1: Meu pai do céu!
2: Eu passava pomada todas as vezes e não parava, a dor não sumia. E naquele domingo passado, o Senhor chamou as pessoas para frente, quem tivesse enfermidade cresce, tivesse fé, ia ser curado. E naquele momento, estava orando, intercedendo pela igreja. Eu senti, igreja, o calor do Espírito Santo de Deus descendo da altura da minha cabeça, a planta dos meus pés. O fogo do Espírito Santo do Senhor desceu e consumiu, igreja, todas as minhas dores, todas as minhas enfermidades, Deus tirou. Eu fui curado em nome Jesus Cristo de Nazaré.
1: Ai, Deus!
2: Aonde eu estava, o Senhor não operava. E através desse ministério, aonde o Senhor usa o teu servo, eu pude contemplar a glória de Deus na minha vida.
1: Aplauda bem forte aí, ó!
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3: Eu sentia muita dor nos meus braços, agora graças a Deus posso virar para trás. Antes eu não podia, agora eu posso.
1: A senhora não podia levantar os braços?
3: Não, e aqui esses ossos aqui.
1: E agora tá podendo levantar?
3: Tô podendo levantar, graças a Deus.
1: E cadê a dor, minha irmã?
3: Sumiu, graças a Deus.
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5: 4:34.
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0: 5 e 5.
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2: O que aconteceu, filha?
3: É o livramento do meu filho. Ah, através do carnê da viúva Serepta.
2: Ah, você pegou o carnê da viúva Serepta.
3: E eu tinha feito muitos votos também em intenção à vida dele.
2: Uhum.
3: Aí, domingo retrasado, e ele tentou tirar a própria vida. Por causa de uma separação que ele teve, de uma coisa, que uma convivência que não é da graça de Deus. Aí, por causa dessa separação, ele tentou tirar a própria vida. Eu acho que o inimigo entrou. Aí minha filha ligou, tá.

0: foram lá na casa dele, avisaram a minha filha foi lá, tentaram abrir a porta, chamando ele, e ele lá, vindo ele tomando remédio, meu genro entrou pelos fundos, bateu na janela, ele viu, abriu, foi na hora que ele, que eles viu eles, que aquele negócio, acho que saiu dele, sabe?
1: Espírito maldito.
0: E foi
1: e
0: na
1: a
0: hora...
1: tinha feito o voto da viva de Sarepta por ele.
0: Comigo, eu já tinha feito, eu quero que ele liberte, porque a alma dele é de Deus, não do inimigo. Aí ele falou assim, na hora que ele votou em si, disse que ele mesmo, ele falou pra mim mesmo, falou assim, eu tinha mandado mensagem dando tchau pra mim, tudo, eu não tinha visto, porque tava com aquele na mente.
1: Ele viu a morte.
0: É, aí ele falou assim, não, se não for da vontade de Deus, ele tomou tudo, aquelas remédios, uhum, não vai acontecer nada com ele.
1: Certo.
0: Tá, naquela noite aconteceu nada, foi pro hospital, ficou lá até as 6 horas da manhã, tá, não aconteceu nada, ele veio embora, na segunda foi trabalhar, mas no meio da semana começou umas dores no rim dele. Aí, quando foi domingo, eu vim aqui, já tinha pegado o carnê, já intenção por ele. Mas aí depois, assim, aqui no altar, você falou, pega pro teu filho, intenção, nome do teu filho. Mas eu já tinha pegado.
1: A senhora obedeceu.
0: É, aí eu já tinha pegado, aí eu falei assim, não. Aí o senhor falou de 153. Eu falei assim, ó, então eu vou fazer o que ele tá mandando de 153. Tá, quando foi que eu fui embora daqui, à tarde, veio uma mensagem no meu celular que ele tava encaminhando pra Paissandu, pra poder ficar ali, pra fazer os exames, fazer ultrassom, pra ver o que que tá acontecendo, se era dos remédios ou não, porque o rim dele tava parando.
1: Mas o que que aconteceu?
0: Aí, fez o ultrassom na quarta-feira, não deu nada, não sabia de onde tava vindo as dores, transferi ele na quinta-feira de manhã pra fazer o exame, também não deu nada. Depois que dessa semana, não tá sentindo mais dores nenhuma.
1: Sumiu tudo as
0: dores? Sumiu as dores, não tá sentindo mais nada.
1: Tá curado,
0: tá
1: menino.
0: Tá curado, não tá sentindo mais nada. O médico falou assim, que não sabe que, como que aconteceu, porque o rim dele tava lento, e da hora pra outra tá...
1: Aquilo que a senhora fez, filha, aqui no altar, quando a senhora veio até a mim, eu disse pela senhora, não foi eu, foi o Espírito que entra no profeta. Quando alguém diz, faz esse voto, e faz, e você cumprir, é porque o anjo da morte já estava em teu caminho.
0: Verdade.
1: Mas quando ela cumpriu, ela obedeceu, que o Espírito entrou em mim e disse assim, faz o voto pro teu filho, e ela pegou o carnê e fez. Era, o que era para ser morte se transformou em vida.
0: Aleluia, glória a Deus.
1: Diga,
0: verdade,
1: glória a Deus.
0: Verdade.
1: Está livre, minha filha.
0: Está livre, não está sentindo mais nada.
1: Aplauda o nome do Senhor Jesus bem forte. Paz, minha irmã.
2: Paz.
1: O que, que a senhora estava sentindo antes de tocar no manto?
2: Eu cheguei aqui com dor de cabeça e daí de repente deu uma tremedeira, comecei a suar frio, tive que ficar sentado, estava passando mal mesmo.
1: Ah.
2: Toquei no manto, aí graças a Deus estou curada.
1: Está curada, minha filha.
2: Tava tudo a hora que eu levantava.
1: Ficava o quê?
2: Ficava rodando tudo.
1: Ficava rodando.
2: E parecia que eu ia desmaiar. Falei, meu Deus.
1: E depois que a senhora tocou no manto dos milagres.
2: Tô curada, graças a Deus.
1: Tá curada.
2: Não mais nada.
1: Não tá sentindo mais nada.
2: Nada mais.
1: Eita terra, diga glória a Deus.
2: Glória a Deus.
1: Ele é fiel. Gente, nós estamos aqui na Avenida Centenário 697, aqui, bem na frente da rodoviária. No domingo, às 9 horas da manhã, venha tocar no manto dos milagres. Deus vai tocar em você em nome do Senhor Jesus.
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4: 5 e 9.

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1: Faz tempo que eu assisto o programa pela rádio, né? Aí eu fiquei muito ruim e fui parar no UTI. Meu sangue, 5 litros de sangue, foi tudo embora. Eu fiquei branca, eu sou morena, eu fiquei branca que nem aquele papel, irmão. Aí, irmão, chegando lá, os médicos falaram, não tem jeito. Aí, à noite, me deixaram, irmã, isolada naquele quarto. Num quarto lá, assim, com a praca, irmão. Aí já tinha um morto do meu lado. Aí, irmão, eu não, já estava praticamente morta. Aí minha irmã saiu, eles não deixaram minha irmã ficar lá. E eu pelos aqueles aparelhos, eles botaram soro, botaram tudo. Chegou lá, a mulher ergueu assim, o lençol falou, conversou com a outra assim. Ela falou para mim, ela já está morta, vamos chamar a família. Aí a minha mãe falou, não, eu não aceito. E ali, irmão, os médicos falando para minha mãe, não tem mais jeito, fica aí. Aí, irmão, falou assim, ela vai começar a tomar os medicamentos da Alemanha. Os medicamentos é caro, irmão. 6 mil reais. 6 mil reais. 4 injeções. Essa menina saiu pegando dinheiro emprestado dos outros sem nós poder, irmão. Sem nós poder, irmão. Eu não tinha ajuda de ninguém. Aí Deus começou a enviar, irmão. Enviar as pessoas. Um dá, outro dá ali. 5, 10, 20. Para dar as injeção. Aí eu falei, não vou tomar mais essas injeções. Eu não vou tomar mais. Eu não vou tomar mais. Falei para minhas irmãs, não vou. Eu fiquei, eu tô gorda, mas eu fiquei dessa grossura.
2: Inchada.
1: Inchada e amarela. Eu sou negra e eu fiquei amarela. Eu fiquei amarela, amarela. E eu não comia e eu não bebia, eu não passava nada, trancou tudo. Aí começou uma coceira e meu corpo começou a virar lepra. Olha, eu não tenho nada. Através da água, minha mãe ponhava água no rádio, eu tomava banho e bebia água.
2: Glória, dá glória a Deus aí!
1: E minha mãe falava, minha filha, é o tempo do milagre. Irmão, um dia, saiu voltando pro hospital, aí minha mãe falou assim, filha, então fomos lá pro pronto-socorro lá, botou a injeção, ficava lá com aquela injeção tomando lá, me furava tudo, eu não podia sair, ficava 3, 4 dias ali. Aí minha mãe respondeu assim, falou assim, minha filha, confia em Deus. O nosso Deus é poderoso, hoje vou buscar mais água. Ainda, a enfermeira falou assim, vó, não vem aqui não. Não traz essa água aqui não. Nós não aceitamos. Nós não confiamos aqui, o médico que vai mandar. A médica, aí uma médica que era evangélica falou, não, pode trazer a água vozinha. Ela também.
2: Sempre tem um anjo de Deus.
1: Ela não podia engravidar a médica do Sarandi.
2: Não podia engravidar.
1: Não podia, ela era histérica. E ela começou a beber água. Falou, vó, bebe água, tô bebendo. Aí eu fiquei 2 meses fazendo esse tratamento. Ela começou a tomar água. Ela falou assim, vó, vou te contar. Um dia foi minha mãe lá. Minha irmã não podia, estava no trabalho, não trabalhava, não podia trabalhar, né? Comia se soltar, se não dava, eu morria de fome. Mas tinha um Jesus que não deixava. E nunca faltou nada. Nunca faltou nada, irmão. Aleluia. Depois nós conhecemos pela rádio. Por isso que eu falo que é muito forte.
2: Não deixa essa rádio sair do ar, não. Porque ela tem salvado vidas.
1: Depois, irmãos, minha mãe falou pra ela assim, ela falou, vó, hoje eu fiz um exame, vó. Estou grávida de um bebezinho. Vai chamar Miguel.
2: A maldição foi quebrada.
1: Ela falou, como que você tá grávida? 2 meses? Não, 3 meses. Eu não podia. Eu era histérica. Irmão falou. A doutora do pronto-socorro de Sarandi.
2: Ela bebeu na água aqui da igreja das Nações.
1: Bebeu a água. Hoje está o neném, irmão. Coisa mais linda. Andando para tudo quanto é lugar, falando. Falando pela glória do Senhor. Irmão, eu recebi a minha cura através da água do rádio. E hoje o inimigo colocou tanta seta. Eu chamava minha irmã. Minha irmã foi para casa do meu irmão fazer almoço para ele. E eu falando. E ela ficou enrolando. Falei, tu não vai, eu vou. Ela falou, tu não vai, eu vou. Aí ela falou assim, tu vai do quê? Eu falei, eu não vou de pôr, não vou é de táxi. Mas tu é doido? Eu falei, vou de táxi. Jesus vai me preparar o dinheiro.
2: Eita terra!
1: Aí a hora que eu saí, a mulher me devia 200 reais. Ela falou, não, toma 300 reais aqui. Aí eu falei, eu quero o endereço da rádio, do Banco do Bradesco, que eu quero depositar para esse programa não sair do ar. E não sou eu, não. Sarandi tá levantando em peso para ajudar essa obra.
2: Glória a Deus! Ei, mamãe Maria.
3: Ela tava.
1: O marido dela
3: a
1: é...
3: foi em casa, ela tava toda cheia de coisa assim, cheia de aquelas boias. Minha irmã deu água ungida que ela pegou no.
2: Foi curada.
3: Foi ela tomar, mulher. Hoje eu vi ela, não tem uma coisa no corpo.
1: Secou tudo, meu irmão.
3: Benção, e ela entrou da igreja.
2: Só benção, irmã.
1: Benção, irmã. Eu quero, irmão. O nome da conta, minha família, a partir de hoje vão ser desta igreja. Que Jesus está aqui. E eu fui curada também, irmão, de um tumor no seio. Tumor no seio, por esses dias também fui curada de tumor no seio. O médico falou pra mim assim: você vai ter que amputar o seio. Eu falei: vou nada. O Deus que eu sirvo. Então, da hora que levanta o senhor, a pastora Selma, eu comprei um radinho que eu não tinha. Eu tinha som, mas não pegava. Aí, meu irmão, o Senhor Jesus preparou. O Senhor Jesus preparou. Fui lá fazer um crediário. Não tinha como, não. Não tinha como eu fazer o crediário. E vou contar da minha aposentadoria. O senhor acha que eu sou velha? Tô aposentada.
2: Tá aposentada?
1: Tô aposentada.
2: Tudo depois que começou a ouvir a rádio.
1: Sim, sim, ali, ó. Pela honra e glória do Senhor Jesus Cristo.
2: Quantos meses?
1: Ah,
2: ela tá fazendo ali 5?
1: Sem nada. Vai fazer 5 meses?
2: Aposentada.
1: Aposentadoria.
3: Sem contribuição, sem nada. Ela não teve contribuição. Foi no INSS, a turma falou que ela ia coisar. Ela falou: pois em nome de Jesus eu vou conseguir. Pois não aposentou? Chegou a casa no banco, ela tinha aposentado.
2: Ele é o Deus dessa obra. Ele é o Deus desse ministério. Ele vai mudar a tua vida. A paz, vó.
4: A paz,
2: senhor. Qual o nome da senhora?
4: Ana.
2: Mora onde, mana?
4: Sarandi.
2: Aplauda o povo de Sarandi. Aleluia, diga glória a Deus. É verdade?
4: É verdade, a mãe dele levou ele no médico. Daí ela não pegou, saiu o resultado, tudo.
2: Hã?
4: Daí ela pegou, abandonou e não levou mais no médico. Daí eu falei assim: então deixa ele comigo que eu vou salvar ele.
2: Isso.
4: Porque a mão dele no rádio, na hora que o senhor estava orando, o cara sumiu.
2: Eita Jesus, através do rádio a senhora pôs a mão lá no rádio lá?
4: Através do rádio.
2: E aí o cara sumiu.
4: O cara sumiu, ele não tem nada, o cara mais.
2: Aí no pescoço dele, ele tinha um caroço no pescoço.

0: aqui, tive garoção.
1: Que tamanho era o caroço?
0: Tamanho da azeitona.
1: O tamanho do caroço de azeitona?
0: Sim.
1: Desapareceu o caroço?
0: Desapareceu.
1: Através do rádio?
0: Através do rádio.
1: Se você ajudar essa rádio, você vai ver como Deus vai fazer desaparecer tudo o mal da sua vida em nome do Senhor Jesus.
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0: 19.
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2: Tava doendo aonde, minha filha? A garganta e doendo.
3: E agora sumiu
2: a dor. Jesus desapareceu com a dor. Jesus não desaparece com terra, não, gente. É mentira.
4: Aconteceu esse câncer. Aí foi fazendo os exames, aquele tumor. Aí o médico me falou de boca cheia: é câncer. Marcou novamente, mais o beirando um mês, voltei lá. Ele pegou e falou: ó, é câncer. Tá bom. Ali eu saí dali, bispo. Saí aborrecido.
1: Resposta imediata.
4: Depois, poucos dias, aí marcou novamente. Eu fui para um outro hospital, novamente. Ele chegou lá, conferiu, falou: não, mas não tem mais nada.

0: nada.
1: Sumiu!
0: Sumiu através da oração do meio-dia. Quem tem que ouvir a rádio no meio-dia, cista, que às vezes a distância, mas Deus não olha a distância, porque ele estava comigo ali a par no caminhão.
1: E Deus curou, aí o senhor volta lá.
0: Voltei lá, ele falou, não tem mais nada.
1: Mateu, gente, aqui tá os exames aqui, ó. Aqui tá o antes e o depois, aqui, ó, ó. Aqui, ó, tira aí, tira aí. Esse aqui é o do câncer, esse aqui é o do câncer. Ó, olha aí, ó, ó. Olha, olha que Deus forte aqui, ó. Olha aí, ó. Olha o que a mão poderosa de Deus faz, ó. Aí, ó, meu pai do céu, Deus te livrou da morte.
0: Graças a Deus, mas quando eu saí fora do hospital, entrou aquela alegria no meu coração, falei, tá fácil.
1: O senhor já foi pro rádio?
0: Já foi pro rádio e colocava no rádio lá, meu coração alegrou muito. Eu agradeço, porque eu não perco a oração do meio-dia, nem que for na estrada ou nem que for em casa, mas a oração... ela tem poder.
1: Eita glória, libera.
0: Graças a Deus.
1: Limpe. A mão poderosa de Deus.
0: A mão poderosa de Deus.
1: Obrigado, Jeová.
0: Obrigado, Jesus. Tem mais. Graças a Deus, a partir de hoje eu estou sendo dizimista aqui. Graças a Deus. Confia, nem que for pelo rádio, mas confia, porque Deus está nesse lugar. Amém.
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3: 622.

0: 6h34.
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0: 6:45.
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2: E eu quero dar meu testemunho que eu fiz uma cirurgia no meu olho, os dois olhos meus, e o olho esquerdo estava com hemorragia. E na hora que eu pus aquele tampão no meu olho, o médico foi, a hora que eu tirei aquele tampão, eu fui lá, o médico tirou. Meu olho estava tudo preto, tudo roxo.
3: Eu lembro.
2: E daí o bispo lê.
3: Lembro, minha filha.
2: E daí eu vim aqui, pedi oração para a pastora, ela orou. Eu vim aqui na quarta-feira, o bispo orou para mim. E o médico falou que eu ia ficar 2 meses com aquele roxo no olho. Eu falei, eu não aceito. Aí o bispo orou para mim, a pastora orou. Não foi 15 dias, desapareceu tudo aquele roxo no meu olho. E glória a Deus. Eu não estou enxergando ainda direito, tem que estar aquelas nuvens brancas no meu olho.
3: Deus faz a hora pela metade?
2: Mas eu falei que hoje eu vim aqui, Jesus ia me curar, que eu ia sair daqui enxergando. E era para mim vir aqui, minha família não deixava eu vir, porque nenhum deles gosta daqui. E hoje eu fiz uma birra igual criança. Eu falei, hoje eu vou na igreja e eu vou sair curado. Você tem um pouco da fé, mas eu vou falar a fé do bispo e da pastora, da equipe da igreja, que eu vou sair daqui curada hoje em nome de Jesus. Em nome de Jesus, eles não queriam trazer eu aqui, mas eu fiz. Eles trouxeram, mas trouxeram uma mala. Até meus netos não gostam de vir junto comigo, porque eu tenho que ter uma pessoa para me acompanhar. Nem meus netos quis vir comigo, mas de tanto eu chorar, depois eu vim igual criança. Eu vim com 3 netos. Mas meu marido, nenhum deles não quis trazer, não gosta que eu venha aqui. Mas eu falei, em nome de Jesus, eu

0: povo fica ligado 24 horas. Eles chegam, desligam o rádio pra mim não assistir o rádio. Mas eu fico direto com o rádio ligado. Mas eles não gostam, nem meu marido, nem os meus filhos, nem os meus netos.
1: Eles vão vir tudo pra cá.
0: Glória a Deus, eu
1: profetizo. E essa profecia não vai cair por terra. Deus vai fazer qualquer coisa, mas eles vão bater pela trave de ajuda em nome do Senhor Jesus Cristo. A alma deles serão perdidas. Tá? Receba a tua cura. Receba a tua cura. Levanta a tua mão. Levanta a tua mão direita. O que está nos teus olhos, passa para os teus olhos. Cura. Em nome do Senhor Jesus Cristo. Diga glória a Deus. Amém.
2: O que aconteceu?
3: O bispo falou para mim que o telefone ia tocar, alguém ia dar uma notícia boa, e aconteceu. Deus usou um ímpio e fez com que eu conseguisse uma porta de emprego.
2: Ah, pá, pá, pá. Diga glória a Deus. Ele faz isso, diga glória a Deus. O telefone tocou?
3: Tocou, bispo.
2: Tá trabalhando?
3: Graças a Deus. Ah. Eu também estava devendo 10 mil reais e Deus me deu uma condição também de sair fora dessa dívida que estava me deixando já preocupado.
2: Pagou a dívida também?
3: Graças a Deus. 10
2: mil.
3: Não devo mais nada.
2: Não dormia à noite, né?
3: Não dormia. Preocupação total e hoje, graças a Deus, nome limpo, emprego novo e estamos aí na presença do Senhor.
2: Aplauda o sangue de Jesus. Eita, Jesus lindo. Ele é fiel. Diga glória a Deus.
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5: 6:49.

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1: O que que aconteceu aí?
2: Então, sexta-feira foi a minha primeira vez.
1: Foi a primeira vez que a senhora veio?
2: Primeira vez.
1: A senhora ouve a rádio?
2: É, e daí na sexta-feira... Nós veio eu e meu esposo. E daí nós passamos pelo Vale
1: do Sal.
2: Do Sal, né? E daí quando foi no sábado, do nada apareceu um rapaz vendendo uma cesta básica para nós. Não tinha dinheiro para pagar.
1: Estava quebrada, filha.
2: Tava
1: quebrada. Seja, antes da senhora chegar até aqui, o negócio estava feio.
2: Tava feio.
1: Tem pessoas que não dão valor pelas pequenas coisinhas, né? Pois entre Deus começa a trabalhar nas pequenas coisinhas. Veja que ela chegou aqui com a esposa, as portas fechadas, nem alimento tinha. E
2: não,
1: a senhora
2: pastor.
1: Veio e passou no Vale do Sal na sexta-feira e no sábado.
2: Daí no sábado, tava eu e meu esposo dentro de casa, né? Daí de repente chegou um cara lá oferecendo...
1: Sem nada em casa, filha?
2: Sem nada.
1: Meu Deus. Quer dizer que a senhora chegou aqui com necessidades?
2: Necessidades.
1: Financeiras?
2: Financeira.
1: Sim, e o que aconteceu depois que a senhora passou no Vale do Sal?
2: Deus no sábado trouxe a cesta básica para nós. E encheu a nossa casa de alimento, porque nós não tínhamos para comprar.
1: Lotou a casa, o celeiro lotou. Aí sim, isso é Deus. Diga glória a Deus.
2: Glória a Deus.
1: Isso é Deus. O que aconteceu depois que a senhora pegou o projeto na sua vida?
3: Então, eu honrei o meu projeto domingo passado, né? Eu, na pasta, eu pedi um carro para o senhor. Eu não escrevi zero quilômetro, nem nada, usado, nada. Eu só pedi um carro. E o senhor me honrou nessa semana com um carro.
1: Deus deu um carro?
3: Deus deu a condição para nós...
1: Comprar o carro.
3: Comprar o carro. E este carro... muitas pessoas estavam querendo ele. É um carro...
1: Desejado, um carro desejado.
3: Isso, um carro econômico, um carro bom.
1: Eita, Deus entregou na mão de vocês.
3: Mim, mas deu Deus para nós que Deus entregou.
1: Gente, Deus é fiel, aplauda o nome do Senhor Jesus.
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0: 7:32.
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2: O que aconteceu, irmã?
3: É que a minha filha, ela tinha separado do marido e foi lá pra casa. Aí eu chamei pra ela ir pra igreja quarta-feira. Ela veio, aí fez a proposta aqui, ó. Tá?
2: Proposta?
3: Quando foi sexta-feira, o marido dela chegou pra buscar e os meninos perdoaram.
2: Ah, você tá brincando?
3: Nada.
2: Foi na quarta-feira, veio aqui, fez um propósito.
3: É.
2: Na sexta-feira?
3: Ele veio.
2: Pra buscar ela.
3: Aí foi uma vez. Ela...
2: Eita, Jesus! Aplauda o nome de Jesus!
4: Eu, domingo passado, na hora que eu tava saindo com meu esposo pra ele trazer eu caí. E de lá pra cá, eu tô com muita dor nas pernas. Tô aguardecendo a perna inteira.
2: Meu Deus!
4: E eu cheguei aqui e ainda falei com a senhora lá na porta. Falei, tô com tanta dor nas pernas. Aí a moça falou pra mim, mas nossa, mas ainda? Eu falei, ainda. E agora na hora da oração, acabou.
2: Acabou, meu Deus. Jesus curou tudo. Tirou ele, caminhão.
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0: 7:35.

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1: Tá sentindo pontada no peito.
2: Pontada no peito? Desde que dia a senhora estava sentindo aquela pontada no seu peito?
1: Faz dias, daí eu cheguei aqui, o senhor passou o óleo em mim e sarou.
2: A senhora estava sentindo pontada no peito e quando eu coloquei o óleo do Senhor, meu pastor, nada me faltará, a senhora sentiu o quê? Acontecendo o quê?
1: Não estou sentindo mais nada.
2: Mas a senhora sentiu o quê? Quando eu coloquei o azeite na sua testa, a senhora sentiu o quê? Saindo, espalhando, como é que é?
1: Espalhando.
2: Espalhando. É o poder de Deus, diga agora a Deus. Aplauda o nome do Senhor Jesus.
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3: Depois que a senhora fez o voto, a bênção maravilhosa aqui na Igreja das Nações da Poderosa Mão de Deus,
4: foi.
3: Antes de fazer, estava mal.
4: Eu não estava nem pedalando na bicicleta.
3: Depois que a senhora fez o voto,
4: eu fiz o voto.

0: A esposa dele acompanhou.
1: Não, a esposa dele foi com ele. Aí depois que ele foi no médico, o que o médico falou pra ele?
0: Falou que ele pra ele parar de tomar o remédio.
1: Jesus querido, aplauda o nome do Senhor Jesus Cristo.

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0: 2021.
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2: Tem testemunho aí, minha filha?
3: Tem milagre aqui, aposto.
4: Então, os parentes meus aqui de Açaí, ó. Minha cunhada, meu cunhado lá. E sobrinho aqui, ó. Aí o bicho parece que não queria que eles viessem aqui, não. Porque chegando na minha casa em Astorga, o carro quebrou, 6 horas da tarde.
2: O carro quebrou?
4: Quebrou. Ainda consegui mecânico, a peça, tudo, arrumemos o carro. Falei, nós vai lá. E viemos. Se não viesse com o carro dele, nós vinha com outro carro, mas vinha.
2: É isso mesmo. Né?
4: Graças a Deus. E hoje é a segunda vez que nós estamos aqui. Depois nós veio aqui, graças a Deus, melhorou bastante para nós as coisas.
2: Abriu graças os caminhos.
4: Graças a Deus.
2: É isso que nós queremos, que o Espírito abra caminho para você. A paz, filha.
3: A paz.
2: O que que aconteceu?
3: A minha bênção, uma delas é através da campanha do manto, né? Eu aposentei assim da noite pro dia, né? Eu achei que foi da noite pro dia, porque a minha filha tava orando e pedindo a Deus, né, para eu aposentar esse ano. E a minha aposentadoria saiu assim de repente, graças a Deus.

0: Deus, né? As campanhas que ela estava fazendo aqui. E eu, quando aposentei, eu tinha vários meses de férias que eu não tinha tirado. Eu tinha duas licenças prêmio e um mês de férias que eu não tinha tirado. E, geralmente, assim, o pessoal que já saiu da prefeitura, certo, eles falam que para poder receber esse direito tem que entrar com ação judicial, né? Que não é fácil para receber. E aí eu falei, meu Deus, eu vou colocar esse propósito nas tuas mãos. E naquela campanha do manto, eu colocava sempre na carta e colocava. Passava no manto quando o manto passava. Eu falava, o Senhor está nas tuas mãos, né? Eu tenho ofertado, tenho dizimado aqui na Igreja das Nações. E o Senhor é Deus na minha vida. Eu vou estar esperando o Senhor resolver esse problema para mim. Então eu colocava isso aí. E um outro problema também. Primeiro eu vou apresentar os dois problemas, depois vou contar as duas bênçãos. E o meu filho também trabalha em prefeitura. Ele é concursado. E nessa troca de administração, nessa última eleição, ele estava já preocupado. Eu falei, olha, meu filho, eu vou fazer um propósito por você. E eu estou fazendo a campanha da viúva de Sarepta. Eu estou ofertando pela vida dele e pela família dele.
1: A senhora pegou o carnezinho da viúva de Sarepta.
0: Isso, eu faço pela vida dele e pela família dele.
1: Sim.
0: Então, o que aconteceu? Eu fui assinar minha rescisão de contrato, porque depois que uma pessoa aposenta na prefeitura, no regime da prefeitura, ela tem que ser desligada da prefeitura, ela não pode continuar. Isso é lei, né? Então eu fui lá para assinar, quinta-feira, eu fui para assinar. Aí eu cheguei lá para assinar no Recursos Humanos, ele falou assim para mim, a senhora já viu já o tanto que a senhora vai receber os direitos que a prefeitura está pagando para a senhora? Eu falei, não. Ele falou assim, já está depositado na sua conta.
1: Meu Deus.
0: Eu falei, não, mas eu não fui ver.
1: Eu não sabia.
0: Não, eu não sabia. Eu falei, eu achei que eu ia ter que entrar com um pedido de direito num advogado. E ele falou assim, não, a senhora vai lá, mostrou para mim. Eu falei, meu Deus, eu vou receber tudo isso? Ele falou, já está depositado na sua conta, a senhora vai lá, já está depositado. Eu falei, nossa, eu achei que ia ter que gastar com advogado. Ele falou, de jeito nenhum. E Deus me abençoou com isso. Eu até entreguei o dízimo aqui agora há pouco. Até a minha filha falou assim, mãe, não vai sair tudo o recurso de uma vez, porque o banco não costuma debitar mais que, no máximo, R$1.000. Aí ela chegou ali, passou, falei, não, vamos lá tentar então, vamos. Ela falou assim, o que der para pagar hoje, a senhora paga, mas, sei lá, eu acho que essa maquininha aqui da Igreja das Nações tem uma unção diferente.
1: Aqui a bênção está aqui.
0: Passou as três vezes e saiu o dízimo de todo o recurso. Falou, não, esse eu faço questão de entregar, que hoje é o dia de Natal, né? E esse é um presente que eu vou dar para Jesus.
1: Glória a Deus! Ele é fiel. Filho, Deus fez um milagrão, hein?
0: Fez um milagrão. E sem contar que eu estava orando pelo meu filho. Eu falei, olha, Senhor, eu estou saindo da prefeitura. Eu não sei, o meu futuro a ti pertence, né? Eu encerrei minha carreira na prefeitura. E para ser contratado um dia, eu não sei o que Deus tem para mim no dia de amanhã. Mas eu estou saindo, mas estou deixando um filho. Meu filho, né? Meu filho que trabalha lá.
1: Ficou lá na prefeitura?
0: Ele trabalha na prefeitura também.
1: Que
0: benção. E aí essa preocupação, ele falou, olha, eu acho que eles vão tirar minha gratificação, eu já estou ouvindo falar que vão colocar alguém no meu lugar. Eu só vou continuar com o salário do concurso. Eu pensei, falei, não, eu estou fazendo um propósito, mas não falei nada para ele ainda, né? Aí, hoje, antes de sair de casa, para a gente vir para cá, o meu marido falou, vou dar um pulinho lá na casa do meu filho. Aí ele chegou falando assim, olha, falou para mim que o prefeito que ganhou, foram conversar com ele ontem, falou assim que é tudo lorota do povo, que ele não vai sair, ou ele vai continuar no mesmo trabalho, e ele vai receber 100% de gratificação em cima do trabalho dele. Então, mais do que uma bênção isso.
1: Deus é fiel.
0: Deus é fiel.
1: Essa terra é boa, não é?
0: É, não tem como descrever, porque depois que eu passei a frequentar essa igreja e entregar o meu dízimo aqui e fazer os meus votos aqui, Deus tem operado de uma forma maravilhosa na minha vida. Então eu só tenho mesmo a agradecer hoje. Só agradecer.
1: Que bom, irmãos. Aplauda o nome do Senhor Jesus.
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3: 8:28.

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1: Há muitos anos atrás, eu ia pegar um voto, tinha feito com Deus.
2: Certo.
1: E aí minha família queria que eu ajudasse eles e eu não pude pagar este voto. Mas em nome de Jesus Cristo, hoje o meu voto está aqui na minha mão, que eu tirei e falei, esse daqui é da casa do Senhor.
2: Honrando o que é prometido,
1: então,
2: né?
1: Esses meus filhos que eu ajudei muito viraram as costas para mim, mas o Senhor não virou as costas para mim. Em nome de Jesus Cristo, agradeço, em nome do Senhor Deus.
3: O que, que aconteceu, filha?
4: Meu é sobre o dízimo, né?
3: É, a senhora é dizimista?
4: Eu comecei a dizimar aqui, né? E a sua irmã pregando aqui, falando que ia aparecer dinheiro na conta, né?
3: E aí, apareceu o dinheiro na conta?
4: Aí eu dizimei o mês passado e eu sou encostado nesse S, todo dia 5, salário mínimo, né?
3: Sim.
4: Só que aí, eu senti no coração, assim, de uma semana antes pra ver, eu falei assim, o irmão prega, né, que pode aparecer dinheiro na conta, né? Eu falei, eu vou lá. Eu fui assim, pra passar só o meu cartão, falei, Deus é maior, né? Eu precisava de dinheiro. Aí apareceu R$200.
3: Na sua conta?
4: Sem ser o meu salário.
3: Sem ser o salário?
4: É.
3: Não sabe da onde veio.
4: Aí eu peguei, liguei no INSS, né? Fiquei preocupado. Falei, vou pegar, vou ver se é isso mesmo. Falei, não, tá na sua conta, é seu. Aí eu já tirei o dízimo dos R$200, né?
3: Ah.
4: Dei. Então, num mês só, eu dizimei duas vezes.
3: Eita, glória a Deus. Deus surpreendeu, minha filha.
4: E aí, eu tenho mais um outro. O meu esposo, ele trabalha num barracão de, né? Então ele ficou parado o mês passado, todinho quase, praticamente, orando a Deus, né? Eu falei, Senhor, né? Eu vou dizimar pelo meu esposo, né?
3: A senhora disse, eu vou fazer um dízimo pelo meu esposo.
4: É.
3: Que
4: aí,
3: mulher sábia, mulher sábia onde fica a sua casa.
4: Aí apareceu dois agora.
3: Apareceu dois servos depois que a senhora dizimou por ele.
4: É. Agora ele tá trabalhando já faz uma semana à noite e tem o de dia. Ele tá escolhendo se vai trabalhar, se vai ficar de dia ou à noite. Há dois serviços. Deus dobrou, né?
3: Deus abençoou.
4: Então eu creio que é por ser fiel, né?
3: É ser fiel, minha filha. É milagre demais, meu paizinho querido, tá bom. Glória a Deus. Seja fiel, porque a fidelidade de Deus vai trazer a provisão na tua vida. Tu serás uma pessoa abençoada. Tu vai evoluir na tua vida. Tu serás uma pessoa abençoada em tudo que tu tocar nas tuas mãos.
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0: 9:31.
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2: A paz, filha.
3: A paz.
2: Qual o nome da irmã?
3: Maria Cordeiro.
2: Irmã Maria Cordeiro, aconteceu o que com a senhora?
3: É, bactéria no estômago. Daí, depois que eu entrei debaixo do manto, começou a ferventar tudo aqui por dentro e começou a me dar ânsia, até que eu vomitei pra fora.
2: A senhora vomitou o trabalho. Você já era um trabalho de macumbaria. A senhora tinha uma bactéria, filha?
3: É, uma bactéria no estômago.
2: E a senhora ficou debaixo do santo manto?
3: Sim, na hora que eu ponhei o pé ali, já comecei a se sentir assim.
2: E a senhora vomitou o trabalho.
3: Eu vi
2: a senhora vomitar bem aqui, ó.
3: É isso mesmo, porque eu já fui no médico, o médico falou que ela estava comendo, assim, roendo tudo por dentro.
2: Ah.
3: Mas não descobriu o que era, falou que era uma bactéria.
2: E agora, o que a senhora está sentindo?
3: Eu estou sentindo uma leveza.
2: Ah, glória de Deus! Tá curada, filha.
3: Amém.
4: Eu peguei o envelope, né, do Salmo 91.
2: Ah, do Salmo 90, você fez o propósito do Salmo 91.
4: É, hoje é o terceiro domingo que eu venho.
2: É?
4: É. E já recebi benção. E como o senhor falou, né, que conta ia ser paga, né? Eu vim no domingo, paguei meu voto. Na segunda-feira, chegou o rapaz que eu tava em débito com ele, né? Pra receber. Aí ele olhou pra mim, conversou comigo, falou assim: você não me deve nada. Duas prestações, aposto. Aquilo me arrepiou do pé à cabeça. Falei: é um senhor que tá pagando por mim. Porque geralmente, conta de porta, eles não perdoam.
2: Não perdoa, minha
4: né?
2: filha.
4: E ele chegou, olhou pra mim e falou: você não me deve mais nada. Eu glorifiquei a Deus, falei, pela honra e glória do Senhor. E meu irmão também recebeu uma cura aqui.
2: É?
4: O Senhor curou ele do joelho, curou ele das dores que ele tinha muito grande. Glória a
2: Deus. Amém.
4: Amém.
2: Tá feliz?
4: Feliz.
2: Deus, essa obra é verdadeira, é?
4: É verdadeiro. É verdadeiro, porque há muitos anos eu venho congregando, sabe?
2: Em outras igrejas?
4: Mas não via nada de resultado acontecer, sabe?
2: E a senhora tá com 3 semanas hoje, é?
4: Tá com 3 domingos hoje que eu venho.
2: E a senhora ficou quantos anos lá congregando para não acontecer nada?
4: Há uns 20 e poucos anos para trás eu já venho congregando em outros lugares, mas... Só que assim, sabe, sempre na mesmice.
2: E não acontecia nada.
4: Não acontecia nada.
2: E com 3 semanas...

0: Com 3 semanas eu já tô vendo Deus operar no meio da minha...
1: É pra lascar o diabo, diga glória a Deus.
0: Glória a Deus.
1: A terra é boa.
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1: Foi um milagre que Deus fez na minha vida. Eu fui na igreja, aí eu pedi o envelope do dízimo para levar embora. Cheguei em casa, aí eu tinha recebido um dinheiro, só que era um valor baixo, né? Aí eu fui, peguei um valor baixo, coloquei no envelope. Falei, esse aqui é para me levar para a igreja. E eu ouço todos os dias a rádio, né?
2: Programação.
1: É, a programação da rádio. Aí eu pedindo com muita fé, falei, o senhor vai preparar um valor alto para me pôr nesse envelope. E Deus é maravilhoso. Ele é muito bom na nossa vida. Então ele não merece só esse valor aqui, não. Ele merece um valor alto. Isso aqui é pouco para me levar para a igreja. Aí eu só pedindo muita fé. Aí

0: Quando foi na sexta-feira, eu passei no banco. Eu falei, não sei se hoje é o dia de eu receber, mas eu vou passar no banco. Aí eu cheguei lá na frente, a moça foi e pediu o cartão e falou assim pra mim: a senhora vai receber o valor todo? Eu falei, não, mas o valor que eu recebo é pouco.
1: Era quanto que a senhora recebeu?
0: Eu recebo R$700. Aí ela pegou e falou assim pra mim: o valor é alto, a senhora vai receber tudo ou só metade? Eu falei assim: não, mas eu recebo pouco, o valor é baixo. Ela falou: não, o valor que tem aqui é 3 mil.

0: R$333. Aí eu falei assim, na hora.
1: De 700, 3 mil?
0: R$333. Aí na hora, eu falei assim, Deus, o Senhor é maravilhoso. Deu vontade de orar, de agradecer ao Senhor dentro do banco.
1: Pular,
0: gritar, né? Falei assim, então, vou receber 2 mil e deixo o resto aí, né? Eu não queria nem receber tudo. Era muito valor, né? Aí eu falei assim, eu recebo só os 2 mil.
1: Recebe 700, 3.300.
0: Eu vou receber só os 2 mil e deixo o resto aí. Isso eu peguei a bolsa, já fui em casa, diretamente em casa. Eu não queria comprar nada, não quis comprar nada, nem compra nem nada. Aí já cheguei em casa, peguei o envelope. Aí o primeiro dinheiro que eu tirei desse valor foi pra colocar dentro do dízimo. Falei, não, isso aqui é pra igreja, isso aqui é da igreja, isso aqui é pra me ajudar a pagar aquela obra. Porque eu pedi, Deus mostrou, Deus preparou pra mim. De 20 reais que eu tinha dentro daquele envelope, eu coloquei.
1: Você tinha colocado 20 reais no envelope do dízimo.
0: 20 reais era o que eu tinha.
1: Mas eu quero levar mais, Senhor.
0: Eu falei, não, eu quero mais, porque o Senhor é maravilhoso, ele merece demais, ele merece mais. Ele merece porque eu quero ajudar a pagar aquela obra. De 20 reais tá ali na bolsa. Eu posso mostrar para quem quiser. Eu coloquei R$300 para ajudar a pagar a obra, né?
1: Gente,
0: pra ajudar.
1: Deus é lindo.
0: Aí eu trouxe do dízimo e trouxe também da oferta. E ainda paguei o carro para nós de São João até aqui.
1: Pagou o carro também?
0: Paguei também.
1: Esse Deus é maravilhoso. Então, diga glória a Deus.
0: Eu quero falar uma coisa para vocês. Quem não crê, quem não acredita, passa a acreditar. E quem não tem fé, passa a ter fé, e muita. Porque o Deus eu sirvo, que tem aqui no meu coração, ele é vivo. Eu já tinha fé, e agora eu tenho o dobro.
1: A glória! Filha, a senhora fez o projeto sem condição.
2: Eu fiz, aí eu só recebo 900 e pouco, né? Mas aí eu peguei esse projeto, eu tava com muita conta. Aí eu fiquei imaginando, se eu pegar esse projeto, eu não vou conseguir pagar minha conta. Mas eu falei, eu vou levar, mas Deus vai dar um jeito pra mim. Aí eu fui no banco, chegou lá, tinha R$2.125.
1: R$2.125. Quem colocou esse dinheiro lá?
2: Foi Jesus.
1: Gente, aplauda o nome do Cordeiro. Para dar
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0: 10h23.
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2: Amém. Amém. O que, que aconteceu?
3: Ô, bispo, a primeira vez que eu entrei nesta igreja aqui, eu escrevi na pasta que eu tinha desejo de ter um lote na beira do rio. E só que eu não tinha condições de honrar a pasta, mas eu fui e emprestei.
2: Você tomou emprestado para honrar a obra de Jeová.
3: Peguei R$500 de um, R$500 de outro. Aí Deus me abençoou, eu consegui trazer, entreguei na mão do bispo aí. E depois de 70 e poucos dias, consegui o terreno para a honra e glória do nome do Senhor.
2: Quem agrada o Senhor, a graça te agraça.
3: Consegui comprar um terreno de 600 metros quadrados.
2: 600 metros?
3: 600 metros quadrados. E já levantei a casa.
2: Já construiu a casa?
3: Já construí a casa. Ó, bispo,

0: Através do voto, tudo Deus me deu, graças a Deus.
1: Aplauda o nome do Senhor Jesus.
0: O voto tem poder.
2: A primeira vez que eu vim aqui foi dia 21 de outubro. Aí eu falei com o senhor ali, né? O senhor falou assim: você vai ter um Natal como você nunca teve na sua vida. O meu esposo lá no emprego, assim, final de ano, é só aquela férias coletiva. É o bem pouquinho, assim, coisa de 9 dias. Esse ano, o patrão deu os 20 dias e ainda comprou mais 10. A benção foi grande, apóstolo.
1: Então, tudo depois que a senhora pegou o projeto.
2: Depois do projeto. Aí o meu patrão, eles são bem assim, alemão, né? Eu sou diarista, né? E aquelas pessoas assim que...
1: Segura.
2: Aí eu falei assim pra ele assim: você não tirava um fogão pra mim?
1: Ó, oh, você falou pro seu patrão.
2: Falei. Tirou.
1: Ele tirou?
2: Tirou.
1: Comprou?
2: Tirou. Chegou essa semana.
1: Fogão.
2: Fogão.
1: 0 quilômetro.
2: Zero.
1: Rapaz do céu, aplauda o nome do Senhor Jesus bem forte.
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4: 10:25.

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1: Não é sobre ter tudo, é sobre ter a presença de Deus. Porque quando Ele está,

Espírito desce como fogo, Santo Espírito.

0: meio-dia e 10.
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2: O que aconteceu aí, filha?
3: Apóstolo, através dela ser dizimista e ofertante dessa obra, ela conseguiu para a filha dela um emprego. É o primeiro emprego, não precisou de currículo, não precisou fazer nada. O emprego bateu na porta dela.
2: Tava desempregada.
4: Minha filha.
2: A sua filha.
4: Primeiro emprego, não arrumava gente, não precisava nem de currículo. Vieram chamar ela em casa para trabalhar. Primeiro
2: tudo emprego, fechado.
4: Primeiro emprego, sem saber fazer nada.
2: Tá trabalhando.
4: Trabalhando, graças a Deus.
2: O emprego foi bater na porta, na casa dela, na sua casa.
4: Na minha casa.
2: Chamar ela. Gente, aplauda o nome do Senhor Jesus, que ele é fiel. Diga a glória a Deus.
5: Eu cheguei aqui, tava com dor na vista, nuca e no pé da barriga.
2: Dor na vista, na nuca e no pé da barriga,
5: isso.
2: Minha filha.
5: E fui curada.
2: Foi curada?
5: Fui curada.
2: Agora!
5: Agora!
2: Jeová tocou!
5: Em nome de Jesus.
2: Jesus! Quer dizer que ele eliminou a dor, minha filha.
5: Isso. Não tem mais dor
2: não
5: nenhuma.
2: Não tem mais dor nenhuma. Toca na barriga, mulher. Toca na barriga aí, não tá sentindo mais nada.
5: Mais nada.
2: Jeová, a mão poderosa dele está aqui. A mão poderosa dele está aqui. Ô, glória a Deus.
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0: Em dia 12.

0: Obrigado.
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2: Bom demais.
1: Toca.

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0: Meio-dia e 40.
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2: Meu irmão, já tem mais de um ano que ele saiu do emprego, de uma firma, e ele gostava muito desse serviço, bispo. Aí ele estava desanimado, mas nisso o inimigo entrou e ali derrubou ele nos piores serviços, sabe? E a gente olhava e eu não aceitava. Eu falei: Senhor, eu não aceito ver o meu irmão nesse tipo de emprego. Eu sei que todos são honrados, mas eu não aceito, Senhor. Aí eu trouxe ele na quarta. Aí na hora que chamou para orar, eu falei: Marco, vamos lá na frente, vamos orar. Deixa eu pôr as mãos sobre a sua cabeça. Na hora que pôs as mãos na cabeça dele, ele já caiu aqui. O senhor falou assim: sai da área, sente.

0: mental deste homem e sai da área do desemprego.
1: Eita,
0: larga
1: glória.
0: A vida dele, você hoje perdeu, e pela honra e pela glória de Deus, as portas se abriu. A empresa onde ele estava no coração dele, quando ele terminou aqui, a moça ligou e falou assim: Marcos, você quer vir voltar para o seu serviço? Está aqui. Ele falou: mas agora, e ele estava dentro do buraco.
1: Meu Deus,
0: ele estava dentro do buraco.
1: Quando ligaram para ele,
0: e aí
1: chamaram,
0: ligaram e chamaram. Aí ele mais depressa, ele tomou banho, ligou e falou assim para mim, falou assim: olha, irmã, eu estou indo lá.
1: Ele
0: falou assim: já trouxe a sua carteira, porque você já está contratado, você já vai ficar, e ele já está naquele serviço, em o nome de Jesus. E eu quero uma grande salva de palmas a esta igreja e ao nosso Senhor, porque ele é merecedor de toda a honra e de toda a glória. Aí ele está ali, ó, levanta, Marco,
1: olha aqui, ele aqui. Tudo bem?
2: Tudo bem.
1: Fechado.
2: Tava na lama.
1: Mas veio na quarta-feira na Igreja das Nações.
2: Eu vim na quarta-feira.
1: Quando caiu?
2: Deu a mão, caiu por terra nessa igreja. E na outra semana, a mulher ligou pra mim e falou que o meu emprego tá de volta pra mim.
1: Tá trabalhando?
2: Tô trabalhando. Saí num dia, no outro já tá empregado no outro emprego.
0: É o emprego que tava no coração dele, que o diabo tava amarrando. Ele voltou pra mesma empresa, fazendo aquilo que ele fazia.
1: Aplauda o nome de Jesus, que ele é fiel.
3: Tem um mês que eu tô vindo aqui.
1: Tem um mês, minha filha?
3: Um mês. E eu peguei e trouxe meu dízimo aqui. Era pra dar na minha igreja, mas eu disse...
1: A senhora dizimava lá na sua igreja?
3: É.
1: E tá dizimando na terra boa?
3: Dizimei um mês aqui. Assim que eu dizimei, o senhor falou que ia dar uma carta de crédito.
1: Eita, Jeová.
3: E que a pessoa ia assinar um contrato de uma casa.
1: Isso foi profetizado aqui.
3: Eu precisei aqui. Aí, com poucos dias, ligaram pra nós, ó. Vocês têm uma casa pronta. Se vocês querem, vem aqui assinar o contrato.
1: Eita, Jeová. Quer dizer que a senhora trouxe o dízimo na terra boa?
3: Trouxe o dízimo.
1: Plantou na terra boa.
3: Plantei.
1: Um mês e depois já começou a abrir porta.
3: Uma semana que eu dei o dízimo, a mulher ligou: vocês querem vir a casa? A casa tá pronta. Eu fui lá, vi a casa, pô, nós assinamos o contrato daqui essa semana. Aí eu falei: não, é pequenininha. Ah, então vamos ver outra. Nós foi lá, já tava em acabamento. E eu já assinei o contrato.
1: É pra dar glória! Eu te disse que essa terra é boa. Deus tem pressa de abençoar o seu povo.
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0: 1:16.
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2: Venha você, Jeová chama você, eu quero interceder por você. Eu quero te apresentar um Deus que muda a tua vida hoje, a tua história. Hoje você passa de estar embaixo para estar em cima. Cadê a primeira pessoa que vai aceitar Jesus como Salvador? Cadê? Rapidinho, não demora. Você que quer Ele, você que quer viver dependendo de Deus. O mundo lá fora é falso, são mentirosos, falso, falsidade, cruel. Os teus amigos, você acha que tem amigo, mas eles não são teus amigos. Eles só estão esperando a primeira oportunidade para te traí-lo, para te derrubar. Mas Jesus está te chamando. Cadê a primeira pessoa? Tem essa pessoa aqui. Cadê? Olha, lá vem um. Lá vem um. Lá vem um.

Cadê? Cadê a segunda pessoa que vai vir? Cadê a segunda? Não saia daqui sem aceitá-lo. Cadê a segunda pessoa? Cadê a segunda? Cadê a segunda pessoa que vai sair daqui de cabeça erguida com o nome escrito no livro da vida? Você vai ter uma noite de paz. Cadê a segunda pessoa? Ô bispo, eu quero. Não minta não. Quem é o pai da mentira? O diabo. Por favor, não minta não. Quem aqui está afastado do Senhor? Levanta a mão. Quem está afastado, não minta não. Quem mente é filho do diabo. Quem aqui está afastado? Levanta a mão assim, bispo, eu estou afastado. Vem, meu filho, ele te ama.

mais alguém. Não minta não. Venha, venha. Ele te chama. Ele chamou Davi e capacitou Davi. Ele... Tem mais alguém? A quarta pessoa, cadê a quarta? Cadê a quarta para Jesus? Cadê a quarta para Ele? Tem a quarta aqui. Eu sei que tem. Eu sei que tem. E você não veio aqui só por acaso, meu irmão. Você veio aqui porque Deus te trouxe. Aqui nesse corredor, aqui nessa última fila aqui, tem alguém aqui, irmãos, que está afastado aqui? Aqui nessa fila aqui, ó. Uma, tem uma mulher de lado, outra mulher e dois homens no meio dessa família. Vocês, Deus ama vocês. Hã? Querem Ele? Vocês querem? Eu não conheço vocês. É a primeira vez que vocês vêm. É? Vocês já aceitaram Jesus? Já? Ele tem promessa a cumprir na vida daqueles que chama. E vocês não vieram aqui por acaso. Venha para Jesus.

O negócio de Deus é almas. O negócio de Deus é almas. Jesus, será que ele vem morrer para quê? Ele vem morrer para ganhar, para libertar as almas e para um dia ele vir buscar essas almas. Tem mais alguém? Tem? Tem, filha, você?

0: está aqui as almas. Levanta a sua mão para cá, igreja. Olha para mim, filhos. Diga: eu aceito Jesus como o único, suficiente e eterno Salvador da minha vida. Pai, coloca o nome deles no teu livro. Reconheça eles.
1: Tava com muita dor aqui, tava com muita dor no ombro.
0: Tava com dor no ombro?
1: É, no ombro e no peito.
0: É, e agora?
1: Sumiu.
0: Sumiu agora? Sumiu agora. É pra você ver que o poder de Deus tá nessa casa.
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3: 1:23.

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0: duas horas.
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2: Testemunho também que eu quero dar, que era para mim ter dado há muito tempo, né? Do Salmo 23, né? Aquela campanha que teve, né? Eu tava com pedra no rim. E Deus me curou eu das pedras do rim.
3: É?
2: Não tenho mais nada.
3: As pedras saíram tudo?
2: É, saiu tipo uns farelinhos.
3: Gente do céu, isso é muito forte. Filha, a senhora fez a campanha do Salmo 23.
2: Fiz.
3: Quer dizer que as campanhas daqui é forte, né? É poderosa, né?
2: Foi o médico falou pra mim que não ia ter jeito, que os dois rins meus estavam fracos, né? Falou, aí a outra que estava com ele falou que eu tinha que tomar bastante água, senão ia dar o problema que eu ia fazer aquele negócio diário, né? Mas só que eu creio num Deus vivo, forte e poderoso, né? Que Deus me curou eu.
3: Curou a senhora aqui na Igreja das Nações.
2: É, curou.
3: A senhora botou as pedras pra fora, foi?
2: Não, saiu nos pozinhos, no xixi, né? Nos pozinhos.
3: Gente do céu. Deus quebrou as pedras. Quer dizer que a senhora colocou os pozinhos.
2: Colhei os pozinhos.
3: Foi curada.
2: Fui curada, graças
3: liberta.
2: A Deus. Liberta, graças
3: tempo?
2: A Deus.
3: Há quanto tempo?
2: Ah, isso aí foi... O médico falou pra mim que faz muitos anos, né, que eu tinha...
3: Mas a senhora foi curada de ter um ano? Agora tá
2: com... Não, tá com... É daquela campanha que teve.
3: Salmo 23.
2: Salmo 23.
3: É? Deus eliminou.
2: Deus da... eliminou.
3: O Senhor foi o teu pastor e nada te faltou.
2: Foi.
3: Aplauda o nome do Senhor Jesus. Rapaz, você estava sentindo o que, serva?
4: Eu estava sentindo muita dor na coluna e dor nas pernas. Por causa que eu fiz uma cirurgia de cateterismo e eu sinto muita dor na perna.
3: A senhora sentia muita dor nas pernas?
4: É.
3: E agora?
4: Agora estou boa. E eu também tenho hemorragia.
3: Tinha hemorragia?
4: Tinha. Bem Deus que não vai...
3: Está curada.
4: Estou curada, em nome de Deus.
3: Diga glória a Deus.
4: Glória a Deus.
3: A dor sumiu?
4: Sumiu.
3: Desapareceu a dor?
4: Desapareceu.
3: Ele é fiel.
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0: 2 e 2.

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0: 16.
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2: E não tem como a gente ter mais dor. É verdade? Sim ou não? Então, se você chegou aqui doente, vem aqui na frente. Eu vou orar para você ser curado agora. E você vai louvar a Deus sem essa dor maldita. Você vai louvar a Deus sem esse problema a partir de agora, porque eu sei.

0: Eu já vim para tocar em você em nome do Senhor Jesus. Glória a Deus. Amém. Qual o nome, irmã?
1: Espera. Espera.
0: O Espera é nome lindo? Isso aqui é nome, hein? Meu Deus do céu. O que, que a senhora está sentindo?
1: Olha, grande
0: que é grande. Todos. Então a senhora está sentindo tudo aí. E a senhora crê que Deus pode curar a senhora lá? Eu não quero crer. Pode ter certeza que a minha fé com a sua vai ser mais forte. Está entendendo? Pode ter certeza que a senhora.
1: É de porão.
0: Porão no pé. Porão no pé.
1: Espírita, hoje
0: a gente vai ter perdido. Não pode
1: pisar no
0: chão. A senhora crê que a senhora pode pisar no chão firme hoje?
1: Creio.
0: Sim ou não?
1: Sim.
0: Ela vai pisar no chão firme hoje.
1: Está
0: entendendo? Prepara em nome de Jesus, vem para cá voltar, vem para cá, mais para cá, em nome de Jesus. Igreja, levanta a tua mão. A Bíblia diz que quando o cajado de Moisés estava levantado, os inimigos dele pereciam. Não tem coisa melhor do que ver a alegria das pessoas vencendo. Não tem coisa melhor quando a gente vê as pessoas, elas sendo livres das dores, do sofrimento. E o nosso Deus já está aqui. Alabás. Oh Espírito de Deus, Senhor, em nome do Senhor Jesus Cristo, Senhor, eu coloco a minha mão no alto da cabeça desta mulher, em nome do Senhor Jesus Cristo. Coloca a sua mão aqui na cabeça dela. Ei, não, ela aqui. Feche os seus olhos. Feche os seus olhos. Relaxe. Deixa Deus tocar na sua vida. Senhor, se o Senhor está aqui, dá um sinal. Se o Senhor está na minha vida, dá um sinal. Dá um sinal que o Senhor está aqui, meu Deus. Aonde tiver um espírito do mal, aonde tiver um espírito na vida desta pessoa, aonde tiver uma magia, eu te chamo para fora agora, Satanás. Eu te chamo com as tuas dores agora, Satanás. Isso, vamos. Manifesta você com o seu mal agora. Manifesta agora com o teu mal agora. Em nome de Jesus Cristo agora. É com a tua dor no ombro. É com a tua dor na garganta. Em nome do Senhor Jesus, é com o esporão no pé. Vai saindo agora. Vai saindo com o teu mal agora, em nome de Jesus Cristo. Vai saindo todo o mal agora. Meu Deus, opera um milagre. Opera um milagre. Opera um milagre. Opera um milagre. E que todo mal saia agora. E que todo mal agora. Vai saindo agora. Vai sair, Espírito de Satanás. Em nome do Senhor Jesus. Em nome do Senhor Jesus. É você, Satanás. É você, Espírito maldito. É você que está no pé dela. Mas você vai sair agora. Vai acabar o teu reinado agora. Vai acabar o teu reinado agora. Sai dela. Manifesta agora. Agora. Isso. Isso. É você que está na vida dela. Com a morte. É você que quer colocar ela na cadeira de roda. É você, ela, maldito. Em nome de Jesus Cristo. Em nome de Jesus. Sai do pé dela, sai. Sai com o esporão agora. Sai do corpo dela, sai do espírito dela. Sai da alma dela. Pega o esporão de pé dela agora. Pega, isso, eu estou mandando você pegar o esporão de pé. Isso, eu estou ordenando agora. Pega agora o que é teu agora. Pega agora o teu mal agora. Isso. Em nome de Jesus. Em nome do Senhor Jesus. Fica de pé. Fica de pé. Fica de pé, respira, respira. Pisa firme agora, pisa. Pode pisar, pode pisar. Pode pisar, se Deus está na minha vida, pode pisar. A senhora sai daqui curada hoje. A senhora sai daqui curada hoje. Pode movimentar o teu braço, pode movimentar. Pode movimentar o teu braço. Porque Alabá, Surianta e Lecalaceia. Ele está operando um milagre. Ele está operando um milagre na tua vida. Levanta o teu braço, faça o que você não podia fazer, meu irmão. Levanta o seu braço em nome de Jesus. A senhora podia levantar o braço ou não?
1: Não podendo muito, não.
0: Não podia levantar o braço? Agora levanta, levanta, levanta. Pode aplaudir o nome de Jesus aí, ó. Pode aplaudir o nome de Jesus.

0: senhora estava com essa dor no braço?
1: Faz tempo, eu já fiz 20 fisioterapia.
0: 20? E o médico falou o quê? Nada, porque era um espírito que estava aqui na senhora. Mas quando a senhora ouviu pela rádio?
1: Não, meu irmão que falou.
0: Ah, o seu irmão que falou e a senhora veio. Levanta o braço de novo em nome de Jesus. Pode aplaudir, faz assim, ó. Faz assim, ó. Faz o que a senhora não podia fazer, pode fazer. Toca, Jeová. Toca, Jeová. Toca, Jeová. Em nome do Senhor Jesus Cristo. Tá curada?
1: Graças a Deus.
0: Nunca mais a senhora vai ter essa dor. Nunca mais a senhora vai ter essa dor para a honra e glória do nome de Jesus Cristo. Tá entendendo? Porque eu creio no nome de Jesus Cristo. Vem cá. Vem cá. Vem cá, vem cá, vem cá, vem com fé. Vem com fé em nome de Jesus. Vem com fé, vem correndo com pé. Faz o que a senhora não podia fazer. Pode fazer o que a senhora não podia fazer com o pé. Pode pisar. Pode pisar. Pisa. Oh, aleluia. Olha aí, ó. A senhora podia pisar assim como a senhora estava andando? Não?
2: Cheio de espinho.
0: Estava cheio de espinho? E agora? Caça aí. Caça. Hã? Quando eu estava orando,
2: foi subindo assim, ó, aquela dor assim, furando tudo assim na minha perna. Foi sumiu.
0: Sumiu a dor. A senhora foi liberta. Porque o espírito do mal, de doença, acabou de sair da sua vida. Qual o seu nome?
2: Na Pérsia.
0: Irmã?
2: Na Pérsia.
0: Na Pérsia. Recebeu o milagre.
2: Glória a Deus.
0: É só o começo do que a senhora tem para receber.
2: Opa! Tem para receber, se Deus quiser.
0: É só o começo.
2: É só o começo.
0: Que a senhora vai receber muito milagre. Veja aí. É nas quarta-feira aqui, ó. Vem cá. É nas quarta-feira, na Igreja das Nações da Poderosa Mão de Deus. Você que está nos escutando pelo rádio, pela internet, ao vivo. Você pode procurar a igreja. A Igreja das Nações. O poder de Deus está aqui ou não está?
2: Como
0: a senhora chegou aqui hoje?
2: Ah, eu vim porque vieram me trazer.
0: Vieram trazer a senhora.
2: Falei, eu vou nem que seja arrastando.
0: A senhora, isso aqui é mulher de fé. E tem, é uma pastora. Porque, meu irmão, quem tem fé tem que ser um pastor. Glória a Deus. Então a senhora vem se arrastando.
2: Falei, meu irmão, se não for me levar, eu vou me arrastando. Vou de a pé. Quarta-feira passada eu vim de a pé e eu moro longe.
0: É mulher de fé, menina. Isso aqui é guerreira.
2: Doendo
0: o pé.
2: Doendo o pé.
0: A senhora vem doendo o pé na quarta-feira.
2: Esse tempo já antes que eu tenho isso aqui sofrendo nesse
0: tempo. O que a senhora diz para as pessoas também que estão sofrendo, que estão escutando a senhora? O que a senhora diz para elas?
2: Vem para a igreja. Vem aqui na igreja que você vai ser libertada. Deus vai te tocar.
0: Amém. Então aplauda o nome de Jesus bem forte. Dá um abraço aqui no bispo. Dá um abraço aqui. Hoje a tua serva realiza os sonhos e os desejos do coração dela. Eu profetizo na vida dela, meu Pai. Meu Deus, ela achou esse ministério e ela achou também as portas abertas para ela. Eu determino a vida, na vida dela, dos familiares dela, a paz e a prosperidade, em nome de Jesus. Tá bom? Tá feliz?
2: Tô feliz.
0: Ela tá assim, nem acreditando, parece.
2: Tô.
0: Vai lá, caminhando firme, olha lá, ó. Eita, glória! Não estava pisando, olha aí. É isso aí que nosso Deus faz, tirando você do deserto e colocando você na terra prometida. Diga glória a Deus. Ó, olha pra mim. Paz, filhinha, o que que aconteceu?
3: Antes de começar a congregar na igreja do Senhor, eu passava por depressão.
0: Onde congregar na igreja aqui? A senhora tinha depressão, filha?
3: Tinha depressão. Passei 2 meses tomando remédio antidepressivo, de dia, de noite, e até tentei me matar.
0: A senhora tentou se matar, minha filha?
3: Uhum.
0: Tá repreendido.
3: Eu não dormi assim.
0: Oh, Jesus. Chegou na igreja aqui das Nações da Poderosa Mão de Deus com depressão?
3: Então, não dormia sem tomar remédio pra dormir. Se não, passava a noite toda acordada.
0: Meu Pai.
3: Se eu não tomasse os remédios, dava de uma hora para outra uma vontade de chorar. Só parava quando ia no hospital, porque dava até falta de ar de tanto de chorar. E hoje já faz 15 dias que eu não tomo nenhum remédio para dormir. Depois
0: 15 dias, minha filha.

0: quer dizer que tem 15 dias que a senhora não toma remédio?
1: Depois dos 3 dias de unção.
0: Depois de quê?
1: Dos 3 dias de unção.
0: Depois de 3 dias de unção. Depois que você participou da unção do Salmo 23, você foi curada.
1: Até a perturbação que tinha na minha casa acabou, bispo.
0: Senhora, perturbação de quê, minha filha?
1: Era cheiro estranho dentro de casa, cheiro de vela que não tinha vela queimando dentro de casa.
0: A senhora tinha, sentia cheiro de vela queimando e não tinha vela queimando.
1: Cheiro de fumo, sendo que ninguém fuma dentro de casa.
0: Meu pai, não, trabalhos eu... do cão mesmo.
1: Hoje, graças a Deus, não sinto nada. Hoje eu durmo à vontade, sem tomar remédio nenhum.
0: Eita, Jesus. Então, mas chegando aqui na igreja, que quanto tempo a senhora tá aqui?
1: Faz 2 meses, eu vim através da minha mãe que veio e ouvia a rádio direto.
0: Ah, ela ouvia a rádio?
1: Uhum.
0: Hã?
1: A gente escuta pela internet.
0: A senhora descobriu a rádio pela internet?
1: Aham, uhum, pelo aplicativo.
0: É, pelo aplicativo. Uhum. E aí Deus começou a trabalhar na sua vida através da rádio, ouvindo a rádio. Deus começou a trabalhar na sua vida e a senhora veio aqui na Igreja das Nações, na Poderosa Mão de Deus, e a senhora conseguiu a libertação aqui, sendo liberta da depressão.
1: Uhum.
0: Não toma mais os remédios?
1: Não.
0: Tá limpa?
1: Tô limpa.
0: Dormindo a noite toda?
1: Dormindo a noite toda, até se bobear, você passa até da hora.
0: Eita glória!
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1: Então, ela nasceu perfeita, sem nada. Cinco dias depois de nascida, ela começou a vomitar.
2: Cinco dias, passou a vomitar.
1: Passou a vomitar.
2: Essa criancinha linda?
1: Essa daqui. Aí, com cinco dias, começou a vomitar. Levei na pediatra, a pediatra falou que era refluxo. Aí fez um monte de exame, ela falou assim que era num estágio já meio avançado, estágio 2, ela falou que é grave. E tinha que tomar uns 4 a 5 vidros de remédios, pra ver se melhorava. Aí eu tava pregando uma palavra, no meio da palavra começou a falar de macumbaria, feitiçaria. Aí eu parei, fiquei prestando atenção, a minha irmã falou assim, o que foi, tá doida? Aí eu falei assim, não, você tá falando uma coisa que eu pensando aqui, eu tô vendo que é verdade.

0: pai.
1: Tem macumba que é feita pros pais, não pega nos pais, pega no filho. A seta que vai pros pais, não pega e pega nos filhos. E pegou na filha, ficou na criança a seta.
0: Eu falei sim, e ele tá falando e é verdade. Eu tô aqui pensando e é verdade.
1: Os médicos não resolveram.
0: O médico não
1: resolveu. Era um refluxo.
0: Tava tomando remédio, mas continuava vomitando.
1: Ah.
0: Aí eu falei sim, o barulho que fazia na barriga dela parecia mesmo um sapo.
1: Batia a barriga,
0: isso,
1: parecia um sapo.
0: Parecia mesmo um sapo e a barriga dela era bem inchada. Aí eu fui, corri, peguei água, coloquei no rádio. Aí eu dei 3 colherzinhas pra ela, mesmo assim eu continuei dando remédio. Aí foi passando uns dias. Falei pra minha irmã assim, falei assim, mas a Melissa não tá vomitando mais.
1: Ela parou de vomitar.
0: Parou de vomitar.
1: Depois que começou a beber água.
0: Aí fui pegar o remedinho dela pra dar pra ela, o vidro caiu no chão.
1: Quebrou. Eita,
0: falei,
1: Deus.
0: A partir de hoje eu não dou mais remédio pra ela. Se eu creio que a minha filha tá curada, pra que eu tô dando remédio?
1: Ah.
0: Aí daquele dia, nunca mais dei o remédio. Ela tá com 3 meses e vomita o normal de uma criança vomitar.
1: Eita, Jesus.
0: Quando regurgita, que
1: não,
0: mama.
1: Aquele parecia um sapo da barriga
0: parecia
1: dela,
0: parou. Parou com tudo. O barulhinho, assim, ela chorava. Parou com tudo.
1: Jesus curou, mãe.
0: Jesus curou.
1: Através da rádio.
0: Através da rádio.
1: Eita, Jesus, aplauda o nome do Senhor bem forte. Ele é fiel. Diga glória a Deus.
2: Apóstolo, tô aqui com Dona Irani.
3: Fala, Fê.
2: Domingo ela veio na igreja, porém ela não enxergava de longe. Quando o Senhor profetizou o milagre, a bênção, ela voltou a enxergar. Hoje ela enxerga tudo.
3: A senhora chegou aqui domingo cega, foi?
4: Eu estava com muita dificuldade nas vistas para enxergar e eu fui consultar. O médico passou um óculos e um colírio para pôr no olho, porque secava muito. Eu estava com muita dificuldade para enxergar.
3: Certo.
4: Aí o apóstolo chamou na oração, né, aí na frente, e eu fui e tomei posse. Falei, Senhor, me dá a minha cura, tem de misericórdia. E aí eu fui para casa, quando foi na segunda-feira de manhã, eu levantei, aí eu peguei e comecei a mexer num objeto dentro da gaveta, e depois eu assustei e falei, o que tá acontecendo? Eu tô enxergando de perto.
3: Meu Deus.
4: Eu não enxergava, ficava tudo embaçado. Aí eu fiquei feliz, falei, eu vou fazer um teste novamente. Eu peguei um garrafão que tinha umas letras bem pequenininhas e comecei a ler, meus olhos encheu de lágrimas. Eu falei, Senhor, muito obrigado, Senhor, curou as minhas vistas e agora eu estou bem, tô enxergando, graças a Deus.
3: Meu Deus,
4: uma maravilha.
3: Do céu. É Deus que é. Oh, meu Deus. Minha irmã, a senhora não enxergava, filha. Tinha umas nuvens nos olhos.
4: Isso, umas nuvens brancas.
3: E a partir de domingo pra cá, a senhora tá enxergando tudo.
4: Tô enxergando, graças a Deus.
3: É.
4: Tô feliz.
3: Tá feliz.
4: Tô muito feliz com o Senhor, com a obra que Ele tá fazendo na minha vida.
3: Isso é só o começo, filha.
4: Amém.
3: Fica firme nos caminhos do Senhor, porque coisas maiores vão chegar.
4: Eu tenho outro testemunho para contar, apóstolo. Vou aproveitar. E eu recebi, foi através da rádio.
3: Ah, a senhora ouve a rádio lá? Ouve?
4: Eu escuto, sim. É. Eu não fico um dia sem escutar.
3: A senhora estava ouvindo a rádio? O que aconteceu?
4: Sim, há uns 2 anos atrás, eu tive uma grande surpresa. Que eu sou mãe solteira e eu recebi uma casa, da minha casa, minha vida. Aí me disseram que eu não ia pagar a casa, mas com o passar de 1 ano e pouco, me chegou uma cobrança de uma dívida na minha casa e eu não tinha condição de pagar. Eu estava passando por uma fase muito difícil na minha vida. Aí me chega uma cobrança de R$ 915 para mim pagar dentro de 15 dias, senão eu ia ser despejada da casa. Aí eu entrei em desespero e eu não sabia mais o que fazer. Para todos os lados eu já tinha corrido e não tinha encontrado solução e nem a porta aberta. Aí eu peguei e comecei a orar, falei, Senhor, Tu é o Deus de misericórdia, dá uma solução. Aí eu, ouvindo a programação, o apóstolo e a bispa faziam a programação junto.
3: Sim.
4: Aí vocês decretaram, falando assim, você que tem uma dívida, uma causa impossível, que você não pode pagar, pode descansar no Senhor, porque a sua dívida já está paga. Aí eu tomei posse na hora que vocês decretaram, né? E eu falei, eu creio na minha vitória, que essa dívida já está paga. E eles não queriam negociar, eu voltei de novo, eles não queriam negociar. Aí falaram para mim, ó, infelizmente, se a senhora não trazer o dinheiro,

0: A senhora vai ser despejada da casa. Aí eu voltei para casa, falei, mas o apóstolo e a bispa profetizaram que a conta ia ser paga e eu creio. Aí eu voltei novamente para a honra e a glória do Senhor Jesus. Estava tudo quitado, eu não devia mais nada. E eu estou dentro da minha casa, feliz e contente, glória. Eu e a minha família.
1: Filha, a conta sumiu!
0: Sumiu, graças a Deus.
1: E Deus
0: graças
1: foi lá e agiu.
0: Deus, né? E Deus deu a vitória. A minha casa, né, tá tudo normalizado.
1: Aleluia.
0: E eu estou feliz para honrar a glória do
1: Amém.
0: Senhor.
1: Amém. Aplauda o nome do Senhor Jesus de Nazaré.
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3: 3:08.

0: a teu nome, Senhor. Pai, nós amamos a tua presença, Senhor. Nós amamos a tua presença.
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1: O que, que aconteceu, filha?
2: A minha neta Fernanda pegou esse projeto de vida. Daí ela pegou e põe o nome de todos eles, os tios delas. Um dos tios dela já conseguiu comprar uma casa.
1: Depois que pegou o projeto de vida?
2: Depois.
1: Tem quantos dias?
2: Até domingo passado que eu peguei.
1: Já comprou a casa?
2: Já comprou a casa.
1: Meu Deus do céu, aplaudi.

0: No nome do Senhor Jesus. Projeto de vida traz alegria, meu filho. É. Sim, mana.
1: Depois que ela colocou no projeto, a casa.
0: Ah, depois que ela colocou no projeto.
1: E Deus deu a casa pra ele lá.
0: Aonde é que ela mora?
1: Lá pro Mato Grosso. Ele mora lá. Ela mora em Itapema, Santa Catarina.
0: Meu pai do céu.
1: Ela tem vai fazer 16 anos agora.
0: Ela tem quantos anos?
1: 16.
0: Já comprou a casa?
1: Já.
0: Esse Deus é fiel, diga glória a Deus. Projeto de vida vai te alegrar, meu irmão. Vida é quando você se alegra. Morte é quando você anda triste, cabeça baixa. Triste, angustiado, depressivo, sentindo dor. Isso é morte, isso é morte. Deus quer que você ande sorrindo, diga glória a Deus.
2: O que que acontece?
3: Quando eu comecei a vir aqui na igreja, eu comecei a pagar o dízimo.
2: A segunda
3: começou
2: vez...
3: Começou a entregar o dízimo na casa do pai aqui. Comecei. Aí eu tinha o financiamento no banco e a última prestação para pagar no financiamento não apareceu para mim pagar.
2: Então, meu pai, você tinha um financiamento no banco e a dívida, que era a última parcela,
3: a última parcela,
2: sumiu.
3: Então acho que Jesus pagou para mim.
2: Dá para dar um glorão aí, filhinho?
0: É ele que faz isso! Ele paga a dívida!
2: Aí o senhor começou a honrar a Deus através de uns dízimos?
3: Aí, que nem eu falo, eu sempre pago meu salário a mais do que eu ganho. E Deus me abençoa. Esse último pagamento, Deus me deu mais ainda do que eu ganho.
2: Eita, Deus!
3: E eu sempre dou
2: cada dia você tá ganhando mais.
3: Tô ganhando mais, mas eu pago o dízimo a mais do que eu ganho.
2: Ah, então o dízimo profético!
3: Então é isso que eu faço. Então eu falo assim, os irmãos têm que pagar mais. Vamos supor, eu ganho 1.000 reais. Eu dou 300, dou 400.
2: O senhor dá 300 ou 400 ali?
3: Aí sempre vem a mais pra mim.
2: E o senhor sempre multiplica mais.
3: Multiplica.
2: Ou seja, ele, se você é 1.000, ele não dá 100, ele dá 200 ou 300. E Deus tem só aumentado.
3: Deus me dá mais e mais.
2: Ele é fiel, gente.
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Deus escreveu a tua história antes de você nascer. Ele sorriu quando imaginou você, se preocupando em fazer cada detalhe teu. Seus pais não sabiam.

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0: 24 e 26.
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2: Filha, rapaz, o que aconteceu?
3: Fui procurar serviço e mandava currículo pra todo lado. Mandei uns 15 currículos, mas ninguém, nenhum chamou. Chamou eu, nem ligou.
2: Depois que a senhora pegou o projeto?
3: Após, eu peguei esse projeto sexta-feira. Aí, graças a Deus, a mulher já me ligou.
2: Eita.
3: Tô trabalhando, pra honra e glória do Senhor.
2: Tá trabalhando?
3: Tô trabalhando.
2: Já abriu a porta?
3: Já abriu a porta.
2: Tava fechado?
3: Tava,
2: a porta. Aí depois que fez o projeto de vida?
3: Isso, moço, isso.
2: Abriu a porta?
3: Abriu, graças a Deus. E o projeto eu vou cumprir com a bênção de Deus, que Deus que me deu esse propósito.
2: E a senhora pegou pela fé?
3: Peguei pela fé, não queria pegar, as irmãs.
2: Eu sei.
3: Falei, irmã, não vou pegar não, tô desempregada.
2: A senhora falou pra irmã?
3: Eu falei, meus irmãs, as irmãs tá de prova ali.
2: Uh-huh.
3: Não vou pegar porque
2: tá vendo a incredulidade?
3: Pegar.
2: Mas eu sou insistente, porque eu vou ver a tua vitória. Deus. Se tu não tomar posse da obediência, por que Deus vai te abençoar? Seja atrevido com o seu milagre. Não fique esperando ninguém fazer pra você, não. É você que tem que fazer.
4: E ela falou que foi ganhado ainda.
3: Ganhado, esse dinheiro foi bênção de Deus.
2: Tu tá brincando?
3: É verdade, posso.
2: Tu ganhou dinheiro?
3: Ganhei. Deus enviou uma amiga minha que eu trabalho no outro hotel aqui na Colombo. É, Deus tocou nela. Um ano vai fazer que eu saí do hotel. Em janeiro.
2: Meu Deus do céu.
3: Aí Deus tocou nela. Falei, é de Deus, Ercília. Que chorei de alegria.
2: Deus usou a irmãzinha lá.
3: Aí eu falei assim, Ercília, é de Deus. Aí eu falei, até de Deus mesmo. Que eu pensei, tá pra você. E ó.
2: Tá cumpriu o aqui agora. Aplauda o nome do Senhor Jesus. Pede o que você quer nesse projeto. Pede. Pode pedir e honre ele. Qual é o milagre?
5: Eu tava com um problema na perna, que eu tinha.

0: deu um problema na aveia, né? E deu aquele caroço. Aí estourou. Aí o médico.
1: A aveia estourou.
0: É. Aí o médico me pediu R$3.000 pra fazer a cirurgia, né?
1: 3 mil? É.
0: Eu falei, eu não tenho não. De dinheiro não, né? Aí eu ia pra igreja, então ia de short, ficava encolhendo a perna, pra ninguém não ver aquela mancha, né?
1: O senhor veio pra igreja?
0: É, eu ia.
1: Tinha vergonha de ver a perna?
0: É, lá na Esperança mesmo. Aí quando foi um dia, eu falei, ó, tanta gente cura? Eu vou, será que não cura não? Aí eu falei pro Taviano, né? Porque eu mostrei pra ele, merejava sangue, né? Mostrei pra ele. Ele passou a mão com azeite, só tá o sinal hoje.
1: Deus curou.
0: Curou.
1: Deus libertou.
0: Se lembrou.
1: Vale a pena vir nesse ministério ou não vale?
0: Vale, vale muito.
1: Aonde tiver um homem de Deus nesse ministério, a unção de Deus que está nesta obra está sobre eles em nome do Senhor Jesus Cristo. Diga graças a Deus. Tá aí, ó. Pode aplaudir bem forte que é para Jesus. O médico pediu 3 mil.
0: 3 mil.
1: E o senhor gastou alguma coisa aqui para dar?
0: Eu não gastei nada.
1: Gastou nada?
0: Nada.
1: O milagre foi de graça.
0: Milagre de graça, é.
1: Aplauda o nome do Senhor Jesus, que o milagre é de graça.
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3: 4:29.

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1: Tem gente aqui que ainda carrega a culpa de um passado que Deus já apagou. 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

0: Se alguém tentou te lembrar quem você era, hoje Deus te lembra quem você se tornou nele. O teu passado morreu e o teu futuro já foi escrito pela graça. Você não é mais escravo, você é filho, você é livre, porque o Senhor te libertou.
1: 4:44.

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0: de infidelidade.
1: Aposto, tô com Dona Maria aqui. E ela, depois que ela tomou posse do carnezinho, aí a vida dela começou a dar pra frente, porque antes não a dava.
2: Rapaz, filha, o que que aconteceu na sua vida?
3: Que eu fiz um voto do carnezinho. Daí eu tava desempregada. Daí a porta se abriu.
2: Você já estava desempregada, pegou o carnê da viúva de Sarepta para honrar a obra de Deus, para ajudar a pagar os programas.
3: É.
2: E a porta
3: se abriu.
2: Se abriu. Tá empregada.
3: Tô.
2: Aplauda o nome do Senhor Jesus de Nazaré. É a fé, é o altar. É o altar. O altar vai abrir portas para você.
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2: Qual o seu nome, filho?
4: Meu nome é José Reis Coimbra.
2: O que estava acontecendo, meu irmão?
4: Eu estava com a dor no joelho aqui, ó. E agora sumiu tudo.
2: Sumiu tudo, meu filho.
4: Não estou sentindo nada, ó.
2: Não está sentindo nada.
4: Nada, nada.
2: A dor foi arrancada.
4: Foi arrepiada.
2: É o sete espírito, diga glória a Deus. Aplauda o nome do Senhor Jesus Cristo de Nazaré, que Ele é fiel. A demanda é tirada, a demanda é arrancada, porque Deus está aqui.
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2: Qual o nome do santo?
3: Rogério.
2: Mora onde?
3: Eu sou de Céu Norte e eu ouvi ele falando ali ontem, ouvindo na rádio. E Deus tocou em mim. Você falou que precisava de apertar. E eu falei, Senhor, o Senhor tá tocando meu...
2: Eu tô pedindo 1,000 pessoas. Quer dizer que o Senhor, Deus tocou no coração.
3: Tocou, e eu não tinha 1 real na conta. Eu falei, Senhor, o Senhor vai me honrar.
2: Eu não tinha 1 centavo, meu.
3: Aí hoje eu fui no banco, fui tirar o extrato, tinha quase 3 mil reais, né?
2: Quem ajuda essa obra, Deus vai impactar. Meu filho, quer dizer que você não tinha 1 centavo, mas você foi lá no banco, tirou o extrato, 3 mil reais.
3: 3 mil, e o...
2: Não sabe de onde veio.
3: Não sei onde veio, e eu fui sacar e vinha aquela voz, leva só 700, só 700. Aí eu saquei 700, aí eu virei as cordas, falei, não, se Deus pediu pra mim mandar 1,000, falei, eu não vou dar a gota pra você não, diabo, botei lá e saquei mais 3.
2: O chute da canela dele! Ele quer te enganar!

0: Eita glória, diga glória a Deus.
1: Tava com muita dor de cabeça, vim passando mal pra desmaiar. E eu tava com muita dor nas costas. E foi eu passar lá, minha dor de
0: sumiu?
1: Cabeça sumiu.
0: Sumiu? Ou seja, a senhora entrou aqui cheia de problema. Cheia de dor. Mas quando o nosso apóstolo tocou em você com lodo, o que aconteceu? As dores. Sumiu?
1: Sumiu tudo.
0: Não tá sentindo mais nada?
1: Não.
0: Eita, glória a Deus.
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2: Eu esperei 26 anos, eu falei pro senhor que um dia o senhor ia me curar. E hoje tô dobrando meu joelho.
3: Tá dobrando? Dobra aí, dobra! Meu Deus, não dobrava não assim! Não dobrava o joelho!
2: Não, é meu joelho deslocado, saiu fora do lugar. Na hora que eu entrei na igreja, na hora que eu pisei naquela terra, eu falei, senhor, hoje eu quero sair curada, limpo daqui o meu joelho, eu quero colocado no lugar que eu sei que o senhor tem poder. E tudo mais.

0: vida, porque é um fracasso. É um...
1: Isso, vai cair por terra.
0: Hoje eu não levo nada disso atrás de mim. Hoje vou
1: levar... Só vai levar saúde, meu filho.
0: Saúde, saúde, bênção de Deus. Porque eu não sou nova, não, mas eu, graças a Deus, eu tenho tanta força, coragem para trabalhar. E hoje eu
1: creio. Tá curada.
0: Por outro...
1: Rapaz, filho.
2: Rapaz, bispo.
1: Sim, filho, vai.
2: Então, bispo, daí, graças a Deus, o dia 1º agora de janeiro, eu desci as águas, né? E eu achava que eu tava tudo bem, entendeu? Antes de eu descer as águas. E, na verdade, não. Eu tava um crente desviado dentro da igreja.
1: Oh, meu Deus.
2: Tava sofrendo. Ficava bebendo. Ficava dando trabalho pra minha mãe. E... no dia 27 de dezembro, foi o último dia que eu bebi pinga. Depois eu fui pra minha casa e falei, Deus, eu tenho que mudar a minha vida, o Senhor tem que mudar a minha vida, eu não aguento mais viver assim. Viver decepcionando a minha mãe, decepcionando meus filhos e principalmente decepcionando a Deus. E eu falei assim, eu vou entregar minha vida de verdade a Deus. Porque outrora eu estava só me enganando. Enganando a Deus. E eu falei, Deus, se o Senhor é Deus, eu vou mudar a minha vida de verdade. Eu vou conquistar tudo aquilo que eu perdi. E mais importante, eu vou saber que o Senhor é Deus na minha vida. E daí, bispo,
1: sim,
2: vou te falar uma coisa. Teve um dia que o Senhor pregou aqui para as pessoas podem achar que é loucura. O Senhor falou assim: se você estiver bebendo ainda, você continua bebendo, mas não sai da igreja. O Senhor falou isso.
1: Falei.
2: 2 meses antes de eu me batizar, de eu descer as águas. E eu falei pra minha mãe assim, minha mãe ficava brigando, você tá bebendo? Então eu falei pra minha mãe, por mais que eu esteja bebendo, eu vou continuar indo na igreja. Desse dia que eu falei, eu faltei só um dia, mas eu permaneci na casa de Deus. Eu ouvi, eu aceitei aquela palavra que o Senhor disse, que por mais que eu estivesse bebendo, eu devia continuar vindo na igreja para ir buscando, e Deus me libertou. E hoje eu tô feliz, sabe por quê, bispo? Porque Deus está fazendo as coisas do jeito dele na minha vida. Do jeito dele, tá fazendo as coisas na minha vida. Do jeito dele, Deus está trabalhando na minha vida.

0: Deus preparar. Entendeu? Teve dia que as coisas tá assim, tá naquela loucura assim, e Deus ir lá e fazer do jeito dele, não do meu jeito.
1: Deus te abençoado, filho.
0: Amém, graças a Deus.
1: Parou de beber?
0: Parei de beber, parei de fumar. Deus está colocando tudo no lugar novamente, e eu creio que Deus vai abençoar minha vida cada dia mais, para mim poder abençoar a casa dele. Então, o que eu mais quero, Deus, o bispo, é poder ser coluna de Deus nessa obra, porque essa obra aqui é uma obra santa. Essa obra aqui, nesse lugar Deus existe, nesse lugar Deus é real, nesse lugar Deus é real, nesse lugar Deus realmente é real. Eu falo isso por experiência própria. E como eu disse, eu vivia desviado dentro da igreja. Desde os meus 13 anos eu ia na igreja, e sempre desviado dentro da igreja, louvando desviado, fazendo tudo mais desviado. E hoje eu vejo que Deus verdadeiramente é aqui, porque Deus está me ensinando através da sua vida. Através da sua vida Deus está me ensinando.
1: Obrigado, Deus!

0: Jesus vem forte. Deus mudou a tua história, filho.
1: Mudou, filho. Graças a Deus.
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Nós estamos aqui no seu colo, Pai. Nós não entendemos muitas coisas, mas nós confiamos naquele que é poderoso para fazer infinitamente mais. A dor é grande, mas a confiança

0: 6:32.
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2: Paz, minha irmã.
3: Paz.
2: O que a senhora estava sentindo quando passou no corredor de água consagrada?
3: Eu estava com um problema de alergia muito forte nos pés. E aí não estou sentindo mais coceira nem inchando. Acabou. Estava sangrando, estava a pele viva. Aí eu falei, eu vou passar lá na água, Deus vai me ajudar. E não estou mais sentindo coceira, mais nada.
2: Aplauda Jesus aí, meu irmão. O que aconteceu na tua vida?
4: Muita coisa boa.
2: Bom, então fala, minha filha.
4: Glória a Deus. Meu bispo, o senhor profetizou aí que ia encostar um carro na minha casa prata.
2: É, ia encostar um carro prata lá?
4: É, ia entregar algo. E Deus entregou, eu precisava de uma porta, entregou 9 portas na minha porta.
2: Meu Deus do céu, foi profetizado pra ti que Deus ia mandar um carro prata.
4: É.
2: E Deus mandou um carro.
4: E a minha patroa é segura. E ela mesma foi levar...
2: Foi levar a bênção.
4: Foi levar a bênção pra mim.
2: Na tua porta.
4: Na minha porta.
2: A profecia do profeta não cai por terra. Deus abençoou, minha filha.
4: Abençoou.
2: A profecia do homem de Deus tem poder?
4: Tem poder. Ainda ela me deu 3 luminárias pra mim pôr na minha casa.
2: Meu Deus do céu, mano. Abençoou com 3 luminárias. Levou a bênção.
4: Com lâmpada e tudo.
2: Gente, aplauda o nome de Jesus. Ele é fiel. Ele é santo.
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0: 6:34.

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0: continue orando com seu irmão. Passa alguns minutos orando.
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0: 7:22.
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2: Nós chegamos em casa, nós colocamos uma lâmpada no nosso quarto e a outra lâmpada no quarto do filho dela, né? E o filho dela tinha saído de casa também. E o senhor falou assim que o filho tinha saído de casa e ia voltar para casa. O que aconteceu? Em cima da casa deu um estralo e aquele miado de gato, nós escutamos aquele bolo que caiu pelo chão. Aí o filho dela que tinha saído de casa também voltou para casa e está dentro da casa hoje.
3: Meu Deus do céu, foi milagre, hein? Dois milagres. O filho que tinha saído voltou.
2: Voltou.
3: É? E aquele, voltou, aquele bolo que estava em cima lá caiu por terra.
2: Caiu por terra.
3: É?
2: Em nome de Jesus.
3: E antes de o senhor levar a lâmpada, o que estava acontecendo?
2: Outra era um monte de gato em casa, parecia uns gatos pretos, né? Tinha um gato preto lá, minha esposa falou assim, acho que aquele gato é criou, né? Que ela viu um gato com um monte de gatinho preto. Depois levamos a lâmpada, que aconteceu isso, não apareceu mais um gato em casa.
3: A bênção está contigo, aplauda o nome do Senhor Jesus Cristo de Nazaré.
4: Pastor, meu testemunho é pela misericórdia, a casa de Deus, nós conseguimos ajudar esse ministério com quase R$4.000 de corte.
5: Glorifica o nome de Jesus.
4: E foi um ano para nós lá em casa, na igreja lá, foi um ano muito de fartura, muito de bênção. Eu estou com pouquinha pessoa, mas pensa que Deus deu tanta bênção para o meu povo lá. Ele só conseguiu lá construir, reformar a casa.
5: Eita,
4: com R$800, a pessoa conseguiu reformar uma casa, ganhou todos os materiais. Pessoa lá, teve ganhado outros, ganhou lá R$27.000 de que estava, né, na justiça.
5: Deixa eu só ressaltar algo com o senhor, que eu lembro que o senhor fez uma aliança com esse ministério, não fez?
4: Amém.
5: O bispo falou que as pessoas que tinham aliança com essa obra, a unção desse altar ia passar para a vida dessas pessoas.
4: Glória a Deus.
5: Mas ele cumpriu, não é verdade?
4: Não, senhor. Então, pastor, eu sei que foi um ano muito de bênção lá na minha casa, lá no meu ministério, para a glória de Deus. Eu sei que nós temos ajudado muitas pessoas, até das nações, daqui o mais,
5: esse ministério.
4: Nós temos ajudado aí com paz para vir para a igreja, para congregar aqui. Muitas pessoas do meu ministério têm abençoado esse ministério. Para a glória de Deus, eu nunca impedi eles abençoar. E eu sempre falo para eles, quando eu faço voto para a igreja lá, para esse ministério, nós todos lá vamos ser abençoados em nome de Jesus. Nós temos sido abençoados sim, entendeu?
5: Olha,
4: eu mando muita bênção para a sua virada lá em casa, pouquinhas pessoas, mas foi tremendo. Muita pastora, foi muita pastora mesmo.

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1: Aleluia. Nenhuma das boas palavras que o Senhor liberou caiu por terra. Todas se cumpriram, Senhor.

0: 2019.
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2: Sempre acompanho as orações. Às vezes eu estou fazendo almoço no meu trabalho, não dá tempo. E aquele dia que eu dobrei meu joelho na rádio, fui correndo lá, falei, eu vou pegar a oração final, que eu vou orar. E o Senhor tocou no meu coração para me ajoelhar, para me receber a oração. Aí eu estava orando, falava assim, Senhor, vai de encontro dessa mulher que está com essas dores na perna, Senhor, que ela não aguentava mais, porque não dormia à noite.
3: Dor nas pernas.
2: Dor nas pernas. Eu ponhava a perna pendurada assim, ponhava assim, não conseguia dormir. Daquele dia em diante, o Senhor me libertou e eu fui curada. Falei, foi comigo.
3: Curada na hora.
2: Curada. Eu não dormia aquela noite. Eu falava, Senhor, foi comigo. Foi numa segunda-feira que eu lembro. Então eu estou testemunhando para a glória de Deus, porque Deus é vivo e Deus é fiel.
3: Aplauda o nome dele, que ele é fiel e poderoso.
4: Melhor aqui, apóstolo. Tocou no manto, o caroço sumiu.
3: Eita terra. A senhora tinha um caroço aonde?
5: Assim, ó.
3: No seio?
5: Desapareceu.
3: Hã?
5: Desapareceu.
3: A senhora, em cima do... aqui do...
5: É, assim.
3: Que tamanho era o caroço?
5: Ah, ele era grandão, assim, estourou.

0: E aí desapareceu, que eu toquei no Manta semana passada, aí eu tô testemunhando hoje.
1: Semana passada o caroço estourou.
0: É, aí tocou no Manta e sumiu, estourou e sarou.
2: Gente,
0: sumiu, tô curada, graças a Deus.
1: Ei. Meu pai do céu.
3: Hã? Tem mais milagre, apóstolo?
1: Tem mais milagre aí, filha?
0: Tem, irmão. O meu filho não dorme à noite, que ele é especial, ele fica só andando no meio da casa. Hã? Aí eu vim aqui, trouxe a foto, eu pedi pro irmão tocar aí, o irmão tocou, ele tá dormindo, pra honra e glória do nome do Senhor.
1: Não dormia, minha filha?
0: Não dormia.
1: Ficava andando assim,
0: é,
1: pra lá e pra cá. E a senhora trouxe a foto e o apóstolo tocou.
0: Tocou.
1: E o que aconteceu?
0: Ele tá dormindo, graças a Deus.
1: Eita, Jesus, é. Diga glória a Deus. É, Jeová. Ele é poderoso.
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5: 8:21.

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2: Vai acabar.

0: 7h54.
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2: Paz, filha.
3: Paz, apóstolo.
2: O que que aconteceu?
3: Apóstolo, eu fiz o projeto de vida e coloquei o nome da minha sobrinha, porque o médico disse que ela estava com câncer no intestino. Só que ela não... e depressão. Ela ficou desesperada que não recebia do INSS. Ela voltou a trabalhar. Agora, depois que eu coloquei o nome dela no projeto, ela não está sentindo... ungi ela, levei a ceia. Ela não está sentindo mais dor abdominal e nem uma dor de cabeça que dava nela, que ela ficava 5 dias de cama. Ela está trabalhando e está muito bem, ela falou hoje.
2: Depois que a senhora fez o projeto de vida...
3: E coloquei o nome dela.
2: Colocou o nome dela lá no e projeto... a senhora pediu a benção para ela.
3: Pedi a benção para ela.
2: Deus fez?
3: Fez.
2: Não está sentindo mais dor na cabeça?
3: Hoje ela disse que estava bem, que ela não está sentindo mais dor desde o dia que eu ungi ela e que dei a ceia e que já tinha colocado o nome dela no projeto.
2: Deus é fiel, aplaudo o nome do Senhor.
4: Sábado eu coloquei água pra orar, né, meio-dia. Meu marido tem uma filha, né, que quando eu conheci ele, que eu casei, ela tinha 3 aninhos, daí ela me considera como mãe, que
2: sim,
4: eu criei.
2: A senhora colocou água pra orar?
4: Pra orar, e eu não sabia que ela tava depressiva.
2: A senhora não sabia que ela estava depressiva?
4: Não sabia. Daí eu falei assim, eu vou jogar essa água fora, porque tem bastante água lá na geladeira. Aí eu coloco, eu fui pra jogar, o Espírito Santo falou assim comigo, não joga, vai chegar uma pessoa que vai precisar dessa
2: água. Você ia jogar água?
4: Ia jogar água na pia, que era
2: na
4: pia. Era só um pouquinho no
2: aí
4: copo.
2: O Espírito Santo falou pra senhora, não joga água.
4: Não joga, que vem chegar uma pessoa que vai precisar dessa água aí.
2: Ô, Jesus.
4: Isso é aquela, né? Daí eu guardei na geladeira. Daí demorou um pouquinho.

0: Eu falei assim, eu preciso daquele copo, eu vou jogar de novo. O diabo não tava querendo deixar a benção, eu nem sabia por quê. Aí eu peguei e guardei a água na geladeira. Ela chegou, daí eu liguei pra ela, falei assim, mãe, eu não consigo ir aí. Eu falei assim, levanta dessa cama, já é 11 horas, eu tenho que ir pra igreja.
1: E ela com depressão?
0: É, ela mora aqui em Maringá, eu moro no sítio, né, Mandaguaçu. Ela chegou meio dia e meio, daí ela foi almoçar, daí ela não conseguiu comer, mais pálida, tremendo, né. Daí a menina de 16 anos falou assim, vó, até quando a mãe vai ficar com essa cara de louco? Eu tô com medo dela. Eu falei, a partir de hoje ela não tem essa cara de louco. E até ela não tinha dado água ainda. E ela foi beber água. Eu falei assim, joga essa água fora, você tem uma, eu tenho uma água melhor pra você. Peguei a água e dei pra ela. Mas na hora que eu fui dar água, eu senti um impacto no meu corpo, que não era pra mim ir lá perto dela.
1: O Espírito Santo segurou a senhora.
0: Aí eu falei assim, tá repreendido. Eu falei assim, bebe essa água aqui.
1: Você mandou ela beber água?
0: É. Aí o Espírito Santo falou assim, bebe você também um pouquinho, porque o inimigo tava lutando comigo, né? Pra ela não beber. O bispo, acabou
1: a depressão.
0: Acabou, o diabo caiu por terra.
1: Ela foi curada da depressão.
0: É, daí ela trouxe eu, nós ficou aqui. Daí ela de noite, ela buscou nós e levou pra casa. Liguei segunda-feira. Mãe, olha, mãe, acabou, mãe. Acabou.
1: Foi curada, minha
0: foi
1: filha.
0: Curada.
1: Através da água orada pelo rádio.
0: E era um demônio que tava querendo colocar ela na cama.
1: E tá livre agora.
0: Tá livre, ela tá feliz.
1: Eita, glória a Deus. Aplauda o nome do Senhor Jesus. Ele é fiel.
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